grande campeão também, acompanha a programação da noite, tá certo? O Adriel do Carmo era de Pamiri, Goiás, com a Micaele, com a Caroline, com a Caitlin, Miriam e a Madeline. O Luiz Castilho, são lá de Anápolis, Goiás. O Antônio Cirso Borges, da Noemi Nunes Borges de família, estão sintonizando com a gente também, não é? E aqui na Vila Jora, né, o nosso querido ouvinte tal da Fazenda Marumbi, o Bonato da Vila Jora, o Chico, não é? O Zé Bigode, todos aí acompanhando a programação da noite. E o nosso ouvinte, os nossos ouvintes muito queridos aí acompanhando a programação junto com a gente, tá? Rolou aqui também, deixa eu ver aqui, dá um look aqui, meu campeão. Pera aí que nós já vamos nos localizar aqui, tá certo? Ah, tivemos aqui também a participação do nosso ouvinte, Reginaldo Alves. O Reginaldo Alves é lá da linda e querida cidade de Pinhais, Paraná, junto com a gente, não é? E ele pediu aqui a canção Pata Pata. A Pata Pata é uma canção que foi original da Miriam, né? Miriam Makeba, de 1967, mas o Play for Change... Play for Change é um projeto musical de música de multimídia, tá bom? E ele regravou aí esta canção Pata Pata na era atual. A regravação Pata Pata foi editada, não é? Foi postada no YouTube em 2015. Foi regravado, tá bom? Lembrando que a principal ela é a Miriam Makeba cantando Pata Pata, mas este que nós tocamos foi a escolha musical do nosso ouvinte Reginaldo Alves, é a nova versão para 2015 com a voz de Play for Change fazendo aí um projeto musical de multimídia, tá certo? Para a era atual, linda escolha musical. O nosso ouvinte, né, foi na plataforma digital, ele tocou eu acho que em várias plataformas digitais, na Timeless, na, né, em todas as mídias aí que está bombando no mercado fonográfico, certo? Linda escolha musical, nós ouvindo Reginaldo Alves lá de Pinhais, Paraná. Cidade é uma linda e querida cidade de Pinhais, da região metropolitana da Grande Curitiba. Junto com a gente lá, o Reginaldo Alves ofereceu aí para a esposa Flávia Oliveira, para os filhos, o Giovanni Henrique e para o João Vitor, com carinho, tá bom? Alô, Reginaldo Alves, aquele abraço para vocês aí em Pinhais, Paraná, pertinho de Curitiba, tá certo? Alô, Rodrigo Nayara de Curitiba, aquele abraço pra vocês, tá? Também o Rogério e a Célia são de Curitiba também, nossos ouvintes de lá, certinho? Todos eles acompanham a programação da noite, o Rogério e a Célia, tem o Serginho Madureira, a Ruth Madureira, o Tiago Madureira, todos aí sintonizaram com a gente, obrigado pela sintonia. Nimarás, muito obrigado, nosso querido Reginaldo Alves, participe sempre do Big Hack for You. Thank you very much pela participação. Rolamos aqui também, deixa eu ver aqui, uma participação linda aí do nosso ouvinte Bruno, que é de Capão Bonito, São Paulo. E ele escolheu aqui a voz do cantor britânico Elton John, cantando a canção Skyline Pigeon, para matar a saudade, Pombo no Horizonte, Skyline Pigeon, de 1969, foi lançado e gravado como singles em junho de 1969, num LP, a gravadora foi a DGM Records e MCA Records, é do álbum Empire Sky, foi da novela Carinhoso, de 1973, TV Globo, Rede Globo de televisão, das 19 horas com 174 capítulos. Lauro César Muniz escreveu, linda sugestão musical, nosso ouvinte Bruno de Capão Bonito. Alô, Terezinha das Neves, alô, Sérgio também de Capão Bonito, obrigado. Alô, Adelinda aí, Itapetininga, olha aí o Reginaldo de Itapetininga, junto com a gente, sintonizados também, mas em Capão Bonito, nosso querido Bruno e a sua participação. Participe sempre, o Big Hug for You, thank you very much pela participação, tá certo? Olha aí, rolamos aqui também, deixa o Lázaro dar aqui um let's take a look, dá uma olhada aqui, legal. Alô, César Torres, junto com a gente aqui na nossa cidade, obrigado. O Marcos Nunes, não é? Está também sempre ali na sua mercearia, sintonizado com a gente. Obrigado pela sintonia. A Ângela de Itararé, São Paulo, e ela marcou aqui as vozes da banda alemã de Eurodisc, a banda Bonnie M, a Bonnie M, certo? A canção River of Babylon.
River of Babylon, Rios da Babilônia, certo? Foi um disco de vinil, um LP de 1978, tocou demais, não é? Fez parte daquele movimento dos embalos do sábado à noite de 1978, foi num disco de vinil gravado, certo? Gravado...

Pimento do Zimbardo do Sábado à Noite, de 1978. Foi num disco aí, num disco de vinil gravado, certo? Gravado pela gravadora, MCA Records e Hansa Records. Olha aí, River of Babylon, pra matar a saudade, Rios da Babilônia, 1978, gravadora Hansa Records. É dos tempos e foi da novela Dance Days, né? Para 1978, TV Globo, Rede Globo, televisão das 20 horas. Gilberto Braga escreveu. Linda participação do nosso ouvinte, da nossa ouvinte Ângela, aqui da Itararé, São Paulo, Brasil, com esta linda escolha musical na voz de Boneme, a banda caribenha alemã, dando o seu recado musical, River of Babylon, para matar a saudade em Anos Dourados. Participe sempre, Ângela. Aquele abraço. A nossa querida Ângela, tá certo? Rolamos aqui também a participação do nosso ouvinte Zé Batata, o José Batatinha, o popular Zé Batata, com a voz do saudoso cantor estadunidense Scott McKenzie, cantando, interpretando São Francisco, foi um disco num compacto de 1967, gravou pelo gravador CBS, Recordes, tá certo? Gravado e lançado como singles em 1967 do álbum Before It Wears Some Flowers in Your Hair. Olha aí, ó, linda escolha musical aí do nosso soberbo, do nosso ouvinte Zé Batata. É, para as paradas dos Anos Dourados para todo o Brasil. Ele ofereceu aqui para todos da família, não é? Para todos da family, para os casais Cleus e Murad, para o Sérgio e a Vanderleia, para o Mauro e a Sônia de Avaré, São Paulo, para o Jorge e a Lúcia de Itaberá, São Paulo, e para o doutor Valdir Ramos, também aqui da nossa cidade de Itararé. Alô, Zé Batata. Você está convidado para participar sempre. Um big hug for you, thank you very much pela participação, tá certo? Maravilha, aquele abraço para esse ouvinte, para o nosso ouvinte Zé Batata aqui da nossa cidade. Rolamos aqui também uma outra participação, não é? Do nosso ouvinte Emerson Pinheiro, é? Olha aí, junto com a gente aqui, com certeza. É, o Emerson Pinheiro fez aí a participação No domingo passado, né, no Narcos Sunday, marcou aqui as vozes da banda californiana Creedence Revival, pra matar a saudade. Um dos seus maiores sucessos. Olha aí, a canção Have You Ever Seen the Rain? É linda, né? 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Olha, essa música é linda, hein? É de 1970 a gravação, mas foi lançada como singles em 1971. Lançou em Jan de 1971, tá bom? Pelo selo da gravadora Fantasy Records, do álbum Pendulum. Have you ever seen the rain? Você viu a chuva? Have you ever seen the rain? Você viu a chuva? É uma pergunta, né? Você viu a chuva? Have you ever seen the rain? É linda a participação do nosso ouvinte, Emerson Galvão Pinheiro, certo? E oferece para os filhos João Pedro e Mateus. É, o recado está dado, a canção foi tocada. E muito obrigado, thank you very much, para o nosso ouvinte Emerson. Um big hug for you, thank you very much. Participe sempre, aquele abraço para vocês aí. Alô, gente do Pinheirão, alô, Milton, alô, todos vocês aí, Gilson, esta gente amada e querida aí do bairro Pinheirão, aí nas proximidades do Lajeado. Que coisa boa ter vocês junto com a gente. A primeira que nós tocamos das internacionais foi a participação do nosso ouvinte, Dr. Valdir Ramos. Ele pediu aqui a canção My Mistake, Meu Erro. É um disco de 1972, um LP, é, com certeza, gravado pela gravadora RCA Victor. E a voz é da banda paulista Folhas, My Mistake. O nosso ouvinte, o Dr. Valdir Ramos, oferece aqui para Dona Sônia da ONG Arca da Vida, para o Alan da Sabesp, para o Sérgio Vigilante do Banco do Brasil e Samuel, são nossos ouvintes também, para o Zé Batata, para o Oliveira Barreto, alô Oliveira Barreto, aquele abraço, hein? Para o Josué do Mercado, grande Josué também, aquele abraço, o Edinho da Refrigeração, alô Edinho, aquele abraço para você também, o Mané Funileiro, alô Mané Funileiro, alô Maria aí na Vila Novo Horizonte, obrigado pela sintonia de vocês, hein? Para
pro Muxale da delegacia. Alô, Muxale, querido Muxale. Pro Raul do Parque das Nações, grande campeão. Raul, aquele abraço para vocês. Pro Rivail Forquim, Osmar Forquim, aquele abraço para essa gente boa. Pro Osmar e pro Rivail.

0: pro professor Gustavo Correia, aquele abraço grande, campeão Gustavo Correia, pro Paulinho da delegacia, alô Paulinho, aquele abraço, e pro Zeca da Confesa 7, o Guilherme. Zeca, aquele abraço pra você, o Guilherme também, aquele abraço carinhoso em nome de Anos Dourados. Maravilha, foram essas as canções que nós tocamos, aquele abraço pra todos vocês. Agora vamos de música, Paulinho, que a gente tá um pouco atrasado, senão a gente vai chegar um pouco tarde no nosso horário. Vem aí a voz de Vic Souza, dando seu recado, Amor Eterno. A Inês Silva fez esse pedido musical. 21h13, boa noite, vamos juntos.
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94, a voz do cantor goiano Amado Batista dando o seu recado musical. A participação é da nossa ouvinte Hilda Aparecida da Silva. A canção Ainda Te Espero, Ainda Te Espero, Na Estrada da Saudade. Foi uma canção gravada para 1987 no selo da gravadora RCA Victor. 1987, gravadora RCA Victor. Uma canção linda, very beautiful, linda, linda, linda. Escolha Choice Music, linda, beautiful. Choice Music. Ah, ouvinte Hilda Brasileira da Silva, ela é do bairro, ela é da Vila Tônico Adolfo. E ofereceu aqui, de Tararé, São Paulo, para as Panadas do Zona Dourada, para todo o Brasil. Ofereceu aqui para todos da família. Ofereceu também para a amiga Josi e o Dito, e o senhor Dito, a dona Josi, lá de Venceslau Brás, Paraná. Junto com a gente também. Alô, Dito, alô, Josi. Aí de Venceslau Brás, Paraná. Alô, Sônia Vieira, aí de Venceslau Brás. Ela também é nosso ouvinte lá. Curte a programação da noite, tá certo? Muito obrigado pela participação do nosso ouvinte Hilda, que escolheu aí esta linda escolha musical do cantor goiano Amado Batista. Aquele abraço para todos vocês aí. Obrigado pela participação. Lindíssima escolha musical. Hilda, participe sempre. Big hug for you. Thank you very much pela participação. Rolamos aqui também uma outra escolha musical, que foi linda também. Muitíssimo linda. A canção... deixa eu ver. Com a voz da banda do Distrito Federal, Legião Urbana. Olha aí, ainda na voz do saudoso Renato Russo, né? O mundo anda tão complicado. É, na voz do saudoso Renato Russo, cantando uma canção de 1991, gravou aí pelo selo da gravadora EMAI e lançou como singles. E é do álbum 5 da banda. Uma canção maravilhosa, uma escolha linda demais, uma belíssima, um refinado gosto musical do nosso ouvinte Israel Cardoso, de Itapeva, São Paulo, para as Paradas do Zona Dourada, para todo o Brasil. Ofereceu aqui para as filhas, para Natália, para Elise e para Kimberly Cardoso, com carinho, está certo? Muito obrigado. Thanks so much pela sua participação. Nosso querido ouvinte Israel Cardoso, hein? Linda escolha. Legião Urbana, anos de 1991. O mundo anda tão complicado. Gravador EMAI. É lançado já em CD, não é? A mídia que predominava nesses anos de 90, certo? Obrigado, participe sempre. Um big hug for you. Thank you very much pela sua participação. Vamos aí mandar um abraço para as guardas, para os nossos guardas municipais, não é? Para o pessoal da Romo, que trabalha aí incansavelmente, trabalha aí pelo bem, pela segurança da nossa cidade. Para o pessoal dos GCMs, todos eles que estão junto com a gente, o Maurício Oliveira, o Willer, o William também. Nosso abraço, nosso carinho para todos aí, nossos guardas, nossos GCM aqui da nossa cidade. E o pessoal aí da guarda da Romo, que faz aí também certamente a sua patrulha com muita galhardia e muita seriedade naquilo que aí que se dispõe a fazer, tá bom? Obrigado aí por todos vocês estar junto com a gente. Olha aí, o pessoal da Polícia Militar também, junto com a gente. Obrigado aí por todos vocês aí patrulhando a nossa cidade e curtindo Anos Dourados pelo rádio, tá? Aí o pessoal da Santa Casa de Tararé, todos vocês aí, o pessoal dos bares, lanchonetes, estão também junto com a gente, né? Onde quer que você esteja, vamos curtindo Anos Dourados. Você pode participar pelo 1535326081. Lázaro Santos vem domingo, no próximo domingo aqui, para tocar a canção que você escolheu, tá? 1535326081, em tempo de Anos Dourados. E vemos aqui também a participação do nosso ouvinte Felipe. O Felipe é nosso ouvinte lá de Castro, Paraná. Ele marcou aqui a voz do saudoso cantor carioca Tim Maia, dando o seu recado musical. Azul da cor do mar. Ah, se o mundo inteiro me pudesse ouvir, tenho muito pra contar, dizer que eu aprendi. Olha aí, de 1970 a gravação, hein? É um disco é um LP, é um vinil gravado pela gravadora Philips. Azul da cor do mar, vozeirão do saudoso Tim Maia.
foi da novela Babilônia, Rede Globo de televisão, Gilberto Braga, que escreveu Babilônia, e Ricardo Linhares e João Ximenes, né, que escreveram das 21 horas com 143 capítulos. Linda escolha musical do nosso ouvinte Felipe, lá de Castro, Paraná. Ele pediu aqui e ofereceu para todos os nossos ouvintes. Alô, Felipe de Castro, Paraná. Aquele abraço. Participe novamente. Um big hug for you. Thank you very much pela participação. Linda demais a sua escolha musical, hein, Felipão? Grande campeão, participe sempre, tá? Rolamos aqui também a participação do nosso ouvinte Luciano Alves. Ele é aqui do bairro Viaduto da nossa cidade. Ele está curtindo a programação dos Anos Dourados, tá certo? E ele pediu aqui a voz do saudoso cantor baiano Raul Seixas cantando Ave Maria da Rua. É um disco, um LP de 1976 do álbum, né? Do famoso álbum há 10 mil anos atrás. Gravou pela gravadora Philips Records e lançou como singles, tá? Ave Maria da Rua. Olha aí, lindíssima escolha musical do nosso ouvinte, Luciano Alves, bairro Viaduto de Itararé, São Paulo, Brasil, para os parados Anos Dourados para todo o Brasil. Ofereceu aqui para a mamãe Rosa Alves e para os demais ouvintes que curte e adora Raul Seixas, a voz de Raul Seixas. Obrigado, Luciano Alves, você está convidado. Participe sempre, thank you for much, pela participação, linda escolha musical. Aquele abraço para vocês aí, tá certo? Muito obrigado pela participação. Tem mais aqui, pera, dá um timer. É só o Lázaro de colocar esses negócios aqui, não. Certinho, com certeza, é. Tivemos também a participação do nosso ouvinte Rosa Alves. Ela marcou, ela escolheu Lázaro Santos cantando Por Que Será? Por Que Será? É uma canção gravada em 2013 pela gravadora Online Gravações Artísticas. É a participação do nosso ouvinte Rosa Alves, com todo o carinho, com todo o amor por nosso programa. Muito obrigado, querida Rosa. Ela ofereceu aqui pro filho Luciano com carinho, tá bom? E para os demais ouvintes de Anos Dourados. Rosa, é bairro Viaduto, Itararé, São Paulo. Você está convidada. Participe sempre. Thank you so much pela participação, hein, Rosa? Aquele abraço para todos vocês aí do bairro Viaduto, aqui da nossa cidade, tá certo? Rosa, obrigado pela escolha musical da canção do Lázaro, tá bom? Lázaro agradece em nome da família Silva. Um abraço carinhoso aí, tá? Rolou aqui também, deixa eu ver. Essa canção também nós tocamos a pedido musical. Lázaro.

em nome da família Silva. Um abraço carinhoso aí, tá? Rolou aqui também, deixa eu ver. Essa canção também nós tocamos a pedido musical. Lázaro Santos cantando, porque será, a Maria Aparecida Camargo, aqui da nossa cidade, e a família todos, né? Ali do Jardim Alvorada, ela está com a gente, alô Márcia, alô todo mundo dessa família querida. A Eunice Rodrigues e família, a Leia Evangelista, a todo mundo aí desta família linda e amada aqui da nossa cidade. Obrigado pela participação, Maria Aparecida Camargo. Lázaro Santos, porque será, gravação de 2013, para as paradas dos Anos Dourados. Obrigado pela participação, hein? A nossa querida Maria Aparecida Camargo, aquele abraço para todos vocês, com carinho, tá? Rolamos aqui também o pedido musical da nossa ouvinte Patrícia, que é de Ponta Grossa, Paraná, tá certo? Ela marcou a voz do nosso rei Roberto Carlos, cantando um dos seus maiores sucessos, a canção Emoções, quando eu estou aqui. Eu vivo este momento lindo, olhando pra você, e as mesmas emoções sentindo. São tantas já vividas, são momentos que eu não esqueci. 1981, na Estrada da Saudade, gravou pelo gravador CBS, hein? E foi na novela Sabor de Mel, da Rede Bandeirantes de Televisão. 1983, tá certo? Mas a gravação dessa canção foi de 1981, pelo selo da CBS. Olha aí, uma composição do Roberto e saudoso Erasmo Carlos. Emoções! Linda escolha musical para as paradas dos Anos Dourados para todo o Brasil, da nossa ouvinte Patrícia de Ponta Grossa, Paraná. Ela pediu a canção somente para recordar aquele abraço. Para nossa ouvinte Patrícia de Ponta Grossa, Paraná. Participe sempre, Fink Vermate, pela participação. Obrigado pela participação, tá bom? Alô, a Madame Cris está junto com a gente, família ali, sempre lindas com a gente. Obrigado, Marcos Móveis. Alô, André, vocês todos dessa família maravilhosa. O nosso abraço, o nosso carinho em nome de Anos Dourados, tá certo? Alô, Guina, o Aguinaldo Rodrigues também, com a família ali no bairro do Cruzeiro. Alô, Rubão do bairro do Cruzeiro, aquele abraço pra vocês todos, hein? Que estão junto com a gente, obrigado pela sintonia. A Inês Silva é do bairro do Ginásio. Ela pediu uma canção linda aqui com a voz de Vic Souza, Amor Eterno. Vic Souza cantaram com Denis Souza, tá certo? É, Vic Souza e o seu irmão Denis Souza, a canção Amor Eterno. É uma canção gravada em 2026, hein? Foi aí do álbum Saudade Favorita, gravadora Rony Souza, regravação, aliás. A Vic Souza e Denis Souza, Amor Eterno, para nosso ouvinte Inês Silva, de Itararé, São Paulo. E ela fez a cartinha aqui, tá? Ela escreveu assim para nós, ó. Vamos fazer a leitura aqui para encerrar essas nacionais aqui. Boa noite para vocês. Gostaria de deixar o meu pedido musical para o próximo domingo. Se for possível, gostaria de ouvir uma canção, uma música com a cantora Vic Souza e Denis Souza, Amor Eterno, a qual eu ofereço carinhosamente para todos da minha família e também para todos os integrantes do programa Anos Dourados. Valendo ao ensejo, fica com vocês os meus mais sinceros agradecimentos e, como sempre, o meu abraço super carinhoso. Valeu, galera. Beijos de luz nos seus corações. Até o nosso próximo encontro. Tchau, tchau, bye, bye. Linda escolha musical da nossa ouvinte Inês Silva e a sua cartinha da ouvinte, tá bom? Obrigado pela sintonia, pela participação. E ela já fez aqui, certamente, uma outra escolha musical, não é? A Inês Silva já fez aqui. Deixa o Lázaro dar um look aqui. É com o KLB. O KLB canta no próximo domingo do Next Sunday para nossa ouvinte Inês Silva, tá bom, Inês Silva? Obrigado pela participação. Lindo demais, tá? Agora, peraí. Vamos tocar o próximo bloco, Paulinho? Vem aí pra nós curtirmos junto. Yes! Canta Timur pra matar a saudade de 85. Boa noite, vamos juntos! Matando saudades.

94,3 Itararé, São Paulo, nós juntinhos aí pra matar saudades pela 94, programa Anos Dourados. A gente gosta muito de ter a sua companhia, tá bom? Vamos acertar o seu watch, 22 horas e 13 minutos pra matar saudades. Olha aí, horarinho pra você acertar, né? O time is it, 22 e 13 no seu watch. Certinho? Participe pelo 1535326081. Você participa, marca o seu, a sua preferência musical e a gente toca pra você no próximo, no Next Sunday, certo? Vamos falar das canções que tocaram. Nós ouvimos aí, deixa eu ver aqui, a participação do nosso ouvinte Geraldo Santos, grande campeão, lá em Coronel Macedo, junto com a gente, grande Geraldão, gente boa pra dedão, é o primo do Lázaro, lá em Coronel Macedo, participando com a gente, tá certo? Ele pediu aqui a voz, deixa o Lázaro dar um look aqui, de George Strait veio aí com a canção Amarillo by Morning. Amarillo by Morning, pra matar a saudade. É, com certeza, uma coisa maravilha, né? É, Amarillo by Morning. Amarillo, seria pela manhã, né? Seria pela manhã. É, Amarillo pela manhã, isso mesmo. É a voz de George Strait. É o cantor, né? É o cantor de texano, cantor dos Estados Unidos da América, George Strait, matando saudades em tempo de Anos Dourados. Gravou aí num disco, num compacto, simples, em 1982, e lançou como singles pela gravadora Atlantic Records. Lançado como singles, com mais exato, para 1983, tá certo? Amarillo by Morning, Amarillo pela Amanhã, 1983, um singles do cantor George Strait, matando saudade. É, tem uma versão brasileira que é na voz do cantor paraibano Zé Ramalho, não é? Entre a Serpente e a Estrela, essa canção, ela tem essa levada, ela tem essa versão, tá certo? É a voz do cantor paraibano Zé Ramalho, ficou linda também, inclusive foi até de novelas, não é? Nossa participação do nosso querido George Strait, do nosso querido Geraldo Santos, lá de Coronel Macedo, São Paulo, para as paradas dos Anos Dourados e para todo o Brasil. Canção linda, linda, linda escolhida. Geraldo, ele participou aqui e ofereceu aqui para todos os ouvintes que acompanham a programação dos Anos Dourados e curte a boa música do passado. Obrigado, o nosso campeão, Geraldo Santos, lá de Coronel Macedo. Aquele abraço. Recebe aí, em nome de Anos Dourados, esse abraço caloroso em nome da produção, tá certo? Manda um abraço para todo mundo aí de Coronel Macedo, São Paulo. Alô, Márcio. Alô, todo mundo aí, o pessoal desta querida cidade de Coronel Macedo. Muito bom ter a sua companhia hoje. Geraldo, aliás, já fez aqui uma nova sugestão musical para o próximo domingo. Nós temos também a Cíntia Oliveira, lá de Taquarituba, São Paulo, acompanhando a programação também. E ela fez até um pedido aqui com a cantora Amy Winehouse. No próximo domingo, no Next Sunday, a gente toca para Cíntia Oliveira, de Taquarituba, São Paulo. Alô, nossa querida Cíntia de Taquarituba, aquele abraço. Nós tivemos aí a participação também da Dirce Branco, aqui da nossa cidade, da Rosângela Branco, aqui da nossa cidade, todos junto com a gente, tá? O Zezão do Açaí acompanha a programação também, obrigado pela participação, ele escolheu músicas aqui também, tá? A Raquel Marques, que está fazendo aniversário hoje. Feliz aniversário, Raquel Marques. Recebe aí em nome de Anos Dourados, da produção do programa, de toda a equipe, tá bom? Happy birthday to you! Parabéns! Feliz aniversário, que você colha muitas e muitas flores no jardim da sua vida, né? E também a Odirley Continho, junto com a gente em Jaguaraíva, Paraná, com a Aninha e a Nicole, lá em Jaguaraíva, Paraná, sintonizaram com a gente. Que orgulho grande de ter vocês aí em nossa companhia. Alô, Nilson da Caron, aqui da nossa cidade, está também acompanhando a programação. Nilson, que é
Maria, do bairro do Matão, está também sintonizado com a gente, tá? O Laércio, a Maria Ivani, aqui na nossa cidade, a Maria Aparecida Camargo, né? A família toda, a Eunice Rodrigues e família, o Edilson, a Aninho, o Juninho, todos, o Turco do bairro do Cerrado e família, junto com a gente, todos vocês, aquele abraço, tá bom? Nós ouvimos aqui também, peraí, nós ouvimos aqui também, nós ouvimos aqui uma canção linda aqui na banda, da banda de Liverpool, a canção da banda The Beatles, a canção Anna. Anna é uma canção, é a Anna, né? Anna é um álbum de estreia de 1963, em 78 rotação por minuto, é um disco de vinil, é um front do álbum Please Please Me, gravado em Marsh, certo? Pela gravadora Parlophone, estúdio da EMI, London, certo? Lançado como singles, e a participação ficou por conta do nosso ouvinte Pedro, lá da linda e querida cidade de Campinas, São Paulo. Alô, Pedrão, grande campeão, junto com a gente, sintonizado, ele pediu essa canção linda aqui que a gente toca com certeza, com os nossos corações acompanhando, tá? É o grande Peter, lá de Campinas, São Paulo, acompanhando a programação da noite, tá certo? Ofereceu para a mamãe Rosana e para o papai Beto, com todo o carinho, tá certo? Grande campeão, Pedro, aquele abraço. Para você, para o Beto também, para a Rosana também. Aquele abraço carinhoso e caloroso em nome de Anos Dourados, tá certo? Muito obrigado pela participação, thanks so much pela sua participação. Um big hug for o grande Pedro, Campinas, São Paulo, participe sempre, tá? Rolamos aqui também uma outra canção. É o pedido musical da nossa ouvinte Lázara. A Lázara é de Tararé, São Paulo. Ela é do bairro do Ginásio, ela fez aqui um pedido legal na voz do cantor de Los Angeles, Califórnia. É a voz do cantor do Josh Groban. Josh Groban veio aí com a canção You Raise Me Up. You Raise Me Up. You Raise Me Up, não é? Você me criou. Você me leva. Seria assim mais ou menos, tá certo? You Raise Me Up. Você me criou. Você me leva. Certo? É a voz do cantor, né? Cantor californiano, né? Josh Groban, Matando Saudades. É um CD gravado em 2013 pelo gravador, pelo selo da gravadora, lançado como singles pela Roy Breezy Records. É um front do álbum Closer, tá certo? A canção é a escolha musical do nosso ouvinte Lázara, do bairro do Ginásio, de Tararé, São Paulo, Brasil, para as paradas do Zona Dourada, para todo o território brasileiro. Ela ofereceu aqui para todos da família, para todos os ouvintes e amigos, para todos os listeners, para todos da family e para todos os friends também, tá bom? Lázara, querida Lázara, aquele abraço. Linda escolha musical, nosso muito obrigado pela sua participação. E ela já fez aqui também uma nova escolha musical para o próximo domingo. Aquele abraço grande e caloroso. Participe sempre do Big Hug for You. Valeu, thank you very much. Rolou aqui também a canção que foi a escolha musical da nossa ouvinte Zuleide Barbosa e Ricardo Barbosa Urbanski, tá certo? Aquele abraço para essa gente que está sintonizada e fez essa escolha musical linda aqui, tá? Ela passou por aqui com a voz da cantora britânica, né? Do cantor britânico, né? Um dueto aí com a escocesa, a Amy Bailey e... É, isso mesmo, a Amy Bailey e o Rod Stewart, né? Rod Stewart e Amy Bailey, fazendo a canção num dueto aqui, I Don't Want to Talk About It, I Can't Tell By Your Eyes, Start the Problem, Be Crying Forever. É linda, né? 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É linda, eu não quero falar sobre isso. I don't wanna talk about it. É, eu não quero falar sobre isso. É na voz do cantor Rod Stewart com o dueto com Amy Bailey, né? Matando Saudade. É de 1975, gravou aí num LP pela Warner Bros. Records. É do álbum lançado pela gravadora Atlantic, é do álbum Atlantic Crossing,
Atlantic Crossing, lançado como singles na Estrada da Saudade. Foi da novela O Outro Lado do Paraíso, de 2017, exibido pela Rede Globo de televisão das 21 horas, com 172 capítulos, certo? Novela que foi escrita aí por Valcir Carrasco. Belíssima escolha musical dos nossos ouvintes, Zuleide Barbosa e Ricardo Barbosa Urbanski, aqui de Tararé, São Paulo, Brasil, para as paradas dos anos do Brasil. Receba o abraço de Anos Dourados, aquele abraço para você, Ricardo, para você, Zuleide. Participe sempre. Big hug for you, thank you very much pela participação. Linda escolha musical. Tivemos também aqui a outra participação, que foi a escolha musical da nossa ouvinte Sandra Vasconcelos. Ela é aqui da nossa cidade. A Sandra sempre junto com a gente. Ela já marcou para o Next Sunday, para o próximo domingo. Ela marcou aqui no Last Sunday, né, domingo passado, com as vozes dos cantores, né? É da banda de Boston, de Massachusetts, dos Estados Unidos da América, a Aerosmith, dando seu recado musical, cantando um dos seus mais executados sucessos, a canção Crazy Louca, de 1993, a gravação. E lançaram como singles em 1994, na Estrada da Saudade. É um front de álbum Get a Grip. Gravadora foi a Geffen Records. A nossa ouvinte Gold, a participação da nossa ouvinte Framer, a nossa ouvinte Sandra Vasconcelos, faz parada dos Anos Dourados para todo o Brasil. Ela ofereceu aqui para as amigas, tá certo? Ofereceu aqui para as amigas a Jacira Jansson, a Madame Eclipse também, para a Jandira Jansson e para muitos dos outros ouvintes aí que acompanham a programação dos Anos Dourados, tá bom? Sandra, querida Sandra, ela já fez aqui também uma nova escolha musical para o Next Sunday, tá? Para o próximo domingo. Maravilha, uma escolha musical linda, aliás, né? A Sandra sempre junto com a gente, matando saudades, me marcando aqui as suas músicas prediletas. Ela escolheu aqui, no próximo domingo, parece que aquela banda lá, estadunidense também, Earth and Fire, né? Earth and Fire. É, com certeza a gente vai tocar aqui a música para ela, né? A gente não gosta muito de falar o nome da canção escolhida para não deixar assim, para deixar aquela surprise, né, no ar, tá bom? Sandrinha, você está convidada para participar novamente do Big Hack for You. Thank you very much pela participação. Rolamos aqui também o pedido musical da nossa ouvinte Vanice Machado. Ela é de Criciúma. É Criciúma, é isso mesmo, é? Vanice Machado, de Criciúma, Santa Catarina. Ela marcou aqui a banda norte-americana Little Texas, cantando a canção My Love, Meu Amor, My Love, na Estrada da Saudade, CD de 1993, lançou como singles em January de 1994, a canção My Love, Meu Amor, é do álbum Big Time. Gravadora foi a Warner Bros. Foi da novela também A Viagem, Rede Globo de Televisão, para 1994, às 19 horas, com 167 capítulos. Novela que foi escrita aí por Ivani Ribeiro. É a participação. Ela pediu aqui somente para recordar, tá bom? É a participação do nosso ouvinte Ivanice Machado, de Criciúma, Santa Catarina, para as paradas dos Anos Dourados e para todo o Brasil. Participe sempre. Big hug for you. Valeu! Linda escolha musical. Tivemos aqui também a participação do nosso ouvinte Adelinda, que é da Vila Beca, da nossa cidade. Ela pediu aqui a voz do cantor estadunidense, certo? Timor, dando seu recado aqui. A canção Yes, de 1985, certo? É do álbum Flash Forward, gravado em 1985, e foi da novela também Selva de Pedra, na sua segunda edição, certo? A canção foi gravada pela gravadora Uni Records. E a Selva de Pedra foi aí escrita por Eloy Araújo e Regina Braga, no horário das 20 horas, Rede Globo de Televisão, certo? Com 178 capítulos. Valeu, participe sempre, nosso ouvinte Adelinda, é da Vila Merca de Itararé, São Paulo, Brasil. Vamos de músicas então, Paulinho, para nós tocarmos já. Senão nós vamos meio que atrasar. Vamos tocar agora. Vem cantando, Amado Batista. Fruto do nosso amor para matar a saudade. Amor perfeito para matar a saudade. Boa noite, vamos junto, 22 e 27. 94 FM.

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22h43, cadê você, Odair José, dá o seu recado musical. Quero mandar um abraço agora para o nosso ouvinte Special. Ele está lá em São Vicente, São Paulo, curtindo a programação da noite. O professor José Aparecido de Souza, querido demais, sintonizado pelas ondas, pelo aplicativo da 94, pela 94,3. Aquele abraço. Recebe aí em nome de Anos Dourados e de todos da produção de Anos Dourados. Abraços lá para suas irmãs no bairro Batistina, em São Bernardo, a Cláudia, a Fátima, não é? A Rosália, a Isabel, a Bibi lá em Indaiatuba, São Paulo, a Giovana, essa família são todos muito queridos. Aquele abraço. Recebe aí esse calor humano pelas ondas da 94. Uma grande noite para todos e bênçãos para todos vocês que acompanharam a gente, tá? Porque o programa chegou no final, já foi o último bloco que a gente tocou, certo? Nós ouvimos aqui agora, deixa eu marcar aqui para vocês, nós ouvimos aqui a voz do cantor goiano Odair José cantando Cadê Você, que nunca mais apareceu aqui, na Estrada da Saudade de 1973, nas estradas dos Anos Dourados. Gravou pelo selo da gravadora Polydor, não é? Uma belíssima sugestão musical do nosso ouvinte e colaborador cultural, o nosso ouvinte Alan Lopes, o popular Alan Sabesp, aqui da nossa cidade, tá certo? Ele marcou aqui no Next Sunday, no Last Sunday, né? No domingo passado, Cadê Você, com o Daí José. Essa canção linda demais, nosso abraço, nosso carinho pro nosso ouvinte Alan Sabesp. Ele ofereceu aqui para todos, amigos e ouvintes, alô Paulo Jung e família, Valdomiro Creta e Rita de Cássia, Dr. Valdir Ramos também, né? E família, todos aí sintonizados com a gente. Lembrando também que esta canção está também indicada pela nossa ouvinte Raquel Marques, do Jardim Alvorada. Alô, Raquel Marques também marcou Odair José cantando Cadê Você. Ela ofereceu aqui para todos do programa Nos Dourados, para o esposo Acir Carneiro, certo? Ofereceu para os filhos o Walter e o Valdir, também para o Alex Leiteiro, para o João Paulo também, para a comadre Maria Antônia, para os seis netos e os demais ouvintes da 94. Alô, Raquel Marques, que fez aniversário, está fazendo aniversário hoje. Aquele abraço e feliz aniversário para a nossa ouvinte muito querida Raquel Marques, aqui da nossa cidade. Parabéns, que você colha muitos e muitos, muitas flores no jardim da vida, tá certo? Aquele abraço para todo mundo. Alô, Alan, meu campeão, sempre com a gente. Obrigado pela participação. Um big hug for you. Thank you so much pela participação do Alan Lopes, Alan Sabesp, aqui da nossa cidade, tá certo? E para Raquel Marques também, que também é da nossa cidade. No Manaus, a gente vai juntinho aí até terminar o programa, tá? Ouvimos aqui também, deixa o Lázaro dar let's take a look aqui, vamos dar uma olhada aqui nos papers. É a participação do nosso ouvinte Sérgio, ele é do Banco do Brasil, ele junto com a gente, né? Ele pediu aqui a voz do cantor paulista Mauro Sérgio, cantando uma versão lá de Demis Roussos, né? Chuvas e Lágrimas na Estrada da Saudade. É um disco compacto de 1971, gravou pelo selo da gravadora Beverly Records. Foi da novela Locomotivas para 1977, Rede Globo de Television para o horário das 19 horas com 168 capítulos, novela que foi escrita aí por Cassiano Gabus Mendes, que escreveu, tá certo? Sérgio do Banco do Brasil, aqui da nossa cidade. Obrigado.

Ano Gabus Mendes, que escreveu, tá certo? Sérgio do Banco do Brasil, aqui da nossa cidade, obrigado pelas suas participações. Ele já marcou aqui para o próximo domingo, a gente certamente vai tocar a canção que você indicou aqui para nós, tá certo? Ele ofereceu aqui para a esposa Vanderleia, não é? Com carinhos. Ofereceu para os amigos, para o Nercy do Posto Fiscal. Pro brother, pro irmão, o Fábio do Cartório, que está junto com a gente também. Alô, Fabião do Cartório. Alô, nosso querido Nercy também, tá certo? Ofereceu também pro Dr. Valdir Ramos. Alô, Dr. Valdir Ramos. Ofereceu pra Glória e o Zé Batata. Esta gente são todos amados aqui por nós, da produção de Anos Dourados. Ofereceu também pra Cleus e o Murad, lá em Santa Cruz dos Lopes. Aquele abraço. E sempre junto com a gente, ele agradece aqui, né? E ofereceu também para todos do Banco do Brasil. Maravilha de participação, desde já fica aqui os nossos agradecimentos pela sua participação. Nosso querido Sérgio de Itararé, São Paulo. Thanks so much pela participação. Um big hug for you. Aquele abraço para você aí. Grande Sérgio, junto com a gente, marcando o seu ponto. E a gente aí tem uma estima enorme por ti, pelas suas participações, nosso muito obrigado, tá certo? Rolamos aqui também a canção do saudoso cantor baiano Raul Seixas, dando seu recado musical aqui, hein? Cantando O Medo da Chuva. É linda essa canção, né? É pena que você pensa que eu sou seu escravo, dizendo que eu sou seu marido e não posso partir. 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Olha aí, Raul Seixas, saudoso Raul Seixas, O Medo da Chuva. A participação é linda demais, a canção escolhida por nosso ouvinte Maria José Camargo, é do bairro do Matão de Itararé, São Paulo. Passou aí, certamente, com este sucessão do saudoso Raul Seixas. É do álbum Guita. É do álbum Guita, gravado aí pela gravadora Philips Records, tá? É a nossa ouvinte Maria José Camargo, do bairro do Matão, para as paradas do Zão Dourado, para todo o Brasil. Ofereceu aqui para todos da família, alô Zé Pinho, nosso querido Zé Pinho do bairro do Matão, nosso abraço, nosso carinho, para todos vocês aí da família, Lucilene, o João Antônio, o Caio também, junto com a gente, todos sintonizados, o Luiz Fernanda, Maria Vitória, o Léo, o Zeca, todos junto com a gente, alô Cidinha, alô Vail, alô Rivail, alô Divail também, junto com a gente o Marcos, né? A Neia, o Alessandro, o Sérgio, são todos aí, essa família amada e querida do bairro do Matão. Alô Cidinho, alô Lourdes também, junto com a gente, alô Zezão, alô Joãozinho, né? O Ronaldo Pimenta, acompanha também a programação da noite, o Zezão aí, junto com a gente, sempre sintonizados. Nosso muito obrigado, Maria José Camargo, que também já marcou aqui para o próximo domingo uma outra canção escolhida, tá bom? Nosso muito obrigado, aquele carinho, aquele abraço. Participe sempre, thanks so much pela participação, nossa querida Maria José Camargo do bairro do Matão, tá certo? Combination, a gente vai juntinhos aí, hein? Domingo quero vocês de novo com a gente sintonizado para curtir Anos Dourados, o dia 23, hein? De agosto, o encontro marcado pelas ondas da 94, tá? Ouvimos também a participação da nossa ouvinte Inês Andrade, que é lá do bairro do Cerrado, de Itararé, São Paulo, Brasil. Ela escolheu aqui a voz da cantora paraibana, a Roberta Miranda, dando o seu recado musical. Ela veio e passou por aqui cantando. Ela passou por aqui cantando. Tinha que acontecer, não é? Tinha que acontecer de 1993, o CD, que foi gravado no álbum volume 6, tá certo? Tinha que acontecer, gravou pela gravadora Continental. É a nossa querida Inês Andrade, para as paradas do Zão Dourado para todo o Brasil, ofereceu aqui para todos da fama, né? Para todos da família, ofereceu também para todos do bairro, para todos do programa Nos Dourados, que está junto com a gente. Nosso muito obrigado para nós, o ouvinte Inês Andrade, do bairro do Cerrado. Aquele abraço. Participe sempre, Inês Andrade, querida demais aqui pela produção, tá certo? Obrigado pela participação. Thank you so much pela participação. Um big hug for you. Rolamos aqui também a primeira que a gente tocou. A escolha musical é do nosso ouvinte William.
né, no nosso ouvinte William, aqui de Itararé, São Paulo, Brasil, para as paradas dos Anos Dourados para todo o Brasil. Eu

escolheu aqui a voz do cantor goiano de Catalão, Amado Batista, cantando O Fruto do Nosso Amor, ou Amor Perfeito. É a voz do Amado Batista na Estrada da Saudade. Uma gravação dos anos de 1978, é do álbum Sementes de Amor, O Fruto do Nosso Amor, ou Amor Perfeito, como você preferir. O nosso ouvinte William, de Tararé, São Paulo, Brasil, para as paradas do Zandorado e para todo o Brasil. Ele ofereceu aqui para a mamãe Hilda Aparecida da Silva e para todos da Vila Tonico Adolfo e demais de ouvintes e da família, tá bom? Nosso carinho, nosso abraço para o nosso ouvinte William, que participou e indicou a sua música e a gente tocou com todo o carinho. Participe sempre, tá bom? Um abraço carinhoso em nome de Anos Dourados. E o programa chegou no final. Só quero agradecer aqui o Valtão Corintiano, que participou aqui com a gente, marcou música aqui, ofereceu para o Pedrinho Codorna, Alice Toledo e demais ouvintes, o Geraldo de Coronel Macedo, a Helena Maria, o Hélio Campos, palmeirense, junto com a gente da Vila Jora, também o Amarildo Taxista ouviu o programa e o Geraldo Santos de Coronel Macedo, não é? Abraços carinhosos, o programa vai chegando ao seu final, tá bom? Na supervisão, na direção, foi dirigido por nossa a dona Bila Fadel. Na edição, nos trabalhos digitais, ficou por conta do Clodoaldo, da Liliane Grado. No estúdio number 1, já prontinho para as considerações finais, o nosso querido Paulinho Santos. É com você, my friend. Manda lá, pode mandar.

0: Raete, grande Paulo Santos, já fez aí as suas constrações finais. E Lázaro Santos agora passa lá pro estúdio number 3, já prontinho para as constrações finais. O querido irmão, o brother José Carlos, can you speak? Manda lá, meu campeão.
1: Eu quero mandar um abraço lá para minhas irmãs, a Lázara, a Inês, a Helena Maria, a Maria José, enfim, a todos da família. E quero também agradecer as participações dos ouvintes que hoje pediram a sua música preferida através do telefone 3532-6081 e também pelo WhatsApp 15-3532-6081 para o próximo domingo. A todos, o meu muito obrigado em meu nome e toda a equipe de Anos Dourados. Um abraço e uma boa noite de José Carlos.
0: Durante José Carlos também já fez suas considerações finais. Alô, Guilherme da Confessa 7 e Família, já esteve junto com a gente lá no Jardim São Pedro. Obrigado pela sintonia. O nosso querido Rodrigo, que também aqui está aqui na nosso estúdio da 94. Um abraço, carinho, nossa gratidão por estar sintonizado com a gente também. E a todos vocês e os demais que participaram e acompanharam o programa Anos Dourados. Lázaro Santos apresentou nesse dia 16 de agosto e promete voltar, se Deus quiser, no próximo domingo, tá certo? Let's go! See you guys! Bye bye!

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2: Boa noite.

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0: 9:30. Bom dia.
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0: Agora tem o Panda. 9:30. Bom dia.

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8: Nove horas e 36 minutos.
9: Bom dia.
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0: 9h39.
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0: Bem, minha gente, agora são 9h39, 9h39 da manhã. Um ótimo dia para você que está aí ouvindo o nosso programa nesta manhã tão abençoada, né, gente? Nesta segunda-feira, marcando hoje, dia 17 de agosto de 2026. Bem, o resultado da Mega Sena, gente, do concurso 3045. 8 apostas lá do interior de Pernambuco acertaram os números aí da Mega Sena, isso mesmo. Mas o prêmio, né, o maior prêmio, ele acumulou em 45 milhões para o próximo sorteio. Agora os números sorteados foram 23, 29, 33, 42, 43 e 57. Lembrando que essas 8 apostas, gente, do lado interior de Pernambuco, acertaram os números do concurso 3045 da Mega Sena, que foi realizado agora no último sábado, no dia 15, lá na capital paulista. Nenhuma aposta acertou as 6 dezenas. Agora o prêmio acumulou aí para 45 milhões. Então, mais uma vez, eu vou repetir para vocês aí os números que foram sorteados nesse último sábado, no dia 15 de agosto. Aí os números da Mega Sena: 23, 29, 33, 42, 43 e 57. Tá bom? Então, dado o recadinho, hein? E só lembrando que também o próximo sorteio acumulou, vai para 45 milhões o concurso da Mega Sena. Bem, 9h41, tá na 94, tá com tudo, bom dia!
3: Pra 6, não foi?

0: 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Bem, minha gente, olha, um recadinho importante que eu vou dar pro pessoal aí, ó. Atenção, você que sempre tá agendando, né? Aí as suas consultas e exames também. Atenção, que a CVET informa. Você que sempre tá usando aí o transporte público, né? O transporte. Atenção, as autorizações de viagens para o dia 28 até no dia 31 de agosto deverão ser retiradas, gente. Aí como o pessoal que viaja no micro-ônibus, trans, a partir do dia 17, transportes especiais, ambulâncias e também carros pequenos, após de ter feito o pré-agendamento, a retirada é no dia 27, tá bom? Então a gente é bom, a gente tá reforçando isso aqui, porque o horário de retirada é das 8 ao meio-dia, tá bom? E só lembrando que o CVET também tem o telefone para você estar tirando a qualquer dúvida, 99679-2057. Então as viagens entre os dias 21 a 31, que são as festividades aqui do município, né? O aniversário de Itararé. Então o pessoal que está agendado para esses dias, gente, o agendamento para retirada vai ser no dia 27, tá bom? Então, o micro-ônibus, a partir do dia 17, transportes especiais, tipo uma ambulância, carro pequenos, mal qualquer dúvida, entre em contato lá, viu, gente, para você estar retirando sua passagem com antecedência, tá bom? 9h46!
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1: O que a gente já passou do
0: 944, só lembrando que no sul pode estar participando, mandando também o seu toque aqui no telefone 3532.

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1: 10:09.
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0: 78.
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1: Dez horas e 40 minutos.

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9: Dez horas e 55 minutos.
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10: Muito bem, agora são 10 horas e 55 minutos. Agora 10h55. Olha, gente, vou passar para vocês aqui algumas informações para que vocês possam ficar bem informado aí dos cursos que é gratuito no Sindicato Rural aqui de Tararé. Então anota aí, ó. Anotem os cursos que vai ter esse mês de setembro, tá bom? Para você estar indo lá e se inscrevendo também, tá bom? Olha, no mês de setembro vai ter o cultivo aí da soja, né? No plantio direto, que vai ser realizado aqui também no Sindicato Rural. Também vai ter o curso de produção de mel e o aproveitamento da cera, tá bom? Esse curso vai ser lá para a cidade de Bom Sucesso de Tararé. Também o processamento caseiro de pães vai ser lá no maravilhoso bairro de Santa Bárbara, que vai ser no dia 28 e 29 do mês que vem. Mas é bom que você tenha tá se inscrevendo também. O artesanato e bambu, também é um curso que vai ter aqui também de artesão, né? Vai ser no dia 29 até no dia 2. Então é importante você estar indo lá se inscrevendo. Também tem outro curso, gente, que é interessante, aí do processamento caseiro de frutas e vegetais. Também vai ser lá no bairro de Santa Bárbara. Maiores informações, entre em contato com o Sindicato Rural aqui de Tararé. O telefone é o 99, só repetindo aqui, 99611-5182, tá bom? 99611-5182.

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Também, mais um recadinho importante, lembrando também, gente, que a recompensa é recompensa para achar o Polaco, né? O Polaco é o gato do meu amigo Lagarto, né? Que vinha tapeçaria na rua Itapuranga. Ele tá desaparecido, gente, há mais de 2 semanas. E o nosso amigo lá, o Lagarto, a família, né? Tá querendo que ele retorne aí a casa, né? Ajuda a trazer aí um amiguinho, né? O Polaco. Ele é bem um cachorro bem bonito. Eu vou estar compartilhando aqui nos stories aqui da rádio, gente. Daí vocês podem, do WhatsApp da rádio, né? Para vocês tiverem alguma informação, né? Daí vocês entram em contato no telefone 99716-7493, tá bom? Entra em contato agora mesmo. Ele sumiu aí na rua Itapuranga. E a última vez que ele foi visto foi perto aí da escola Maria Silveira, tá bom? Qualquer informação, ele é bem clarinho, gente. Ele é bem peludinho, né? É o Polaco, cachorro bem dócil. Então é importante, você, se tiver alguma informação aí, entrar em contato lá com o meu amigo Lagarto, tá bom? Já a gente vai estar compartilhando com vocês aí. Muito bem, agora são 10 horas e 58 minutos. Já tem um informativo 94 para vocês aqui ao vivo.

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1: Muito bem, agora são 11 horas e 18 minutos, agora 11:18 da manhã. Bom dia, bom dia, bom dia! Estamos chegando com muita alegria no coração, agradecendo a Deus por mais essa semana. Estamos iniciando aí a partir de agora. Vamos ficar juntos até a 10 para meio-dia com muita informação para você, notícias da nossa cidade de Itararé, também notícias da nossa região.
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1: Muito bem, já estamos chegando para realizarmos aí o nosso programa. A partir de agora, ao vivo para toda a nossa região, mais uma vez está no ar o Informativo 94. Como sempre, trazendo as principais informações da nossa cidade de Itararé, também informações da nossa região.

bem, minha gente, agora são 11 horas e 19 minutos. Agora um ótimo dia para você. Que esse dia seja abençoado, produtivo, né? Acima de tudo, que Deus sempre esteja no comando de tudo. Não só nas nossas palavras, mas também no nosso coração, né, gente? De poder levar palavras com energia positiva, pensamento positivo. Então, mais uma vez, eu agradeço, meu Deus, por Deus me dar a oportunidade de mais uma vez a gente poder estar juntos, né? Levar aí para vocês energia, né? Pensamento com você, pensamento positivo, para tudo dar certo e sempre Deus em primeiro lugar em nossas vidas. Então, mais uma vez, eu agradeço, meu Deus, por Deus me dar o privilégio de mais um dia de vida e mais um dia de trabalho. E se você ainda não agradeceu a Deus pela vida, agradeça a Ele, gente, quando você tem o privilégio que você está tendo hoje. Então agradeça a Ele, que com certeza Ele vai cuidar da sua vida, do seu coração, né? Trazendo, como sempre, para você ser uma pessoa vitoriosa. É assim que nós plantamos, né? E assim que a gente espera, aliás, andar sempre, né? Podendo sempre fazer o bem. Esse que é o mais importante. Então, mais uma vez, estamos chegando para realizarmos o nosso programa. Eu quero aproveitar, gente, mandar um abraço, né, para todos lá, que quanta gente ontem, final de semana, nós tivemos lá em Itapeva, né? Foi um grande evento onde nós fomos convidados a estar lá, né, participando e apresentando aqueles maravilhosos shows, aquelas apresentações que entrou para a história de Itapeva, gente, é isso mesmo. Na sexta-feira, muita gente lá no centro de eventos. No sábado, a gente matou as saudades com a dupla Pepe e Neném, né? Olha quanto tempo a dupla Pepe e Neném, né? Olha, até pela idade delas, né, gente? Eu até perguntei lá, porque... aliás, não é muito bom perguntar a idade da mulher, mas eu perguntei porque... né, é pra gente ver porque na década de 80, de 90, aliás, para 90, né, eles fizeram muito sucesso e fizeram um show maravilhoso lá na cidade de Itapeva. Olha, mais de 5 mil pessoas tiveram presentes, né, e a todos os envolvidos lá na grande festa da Mostra das Nações que teve na cidade de Itapeva. Um abraço ao nosso amigo Jefferson, né, do Mr. Jeff Eventos. É, também a prefeita Adriana Duque, obrigada pelo convite. E as demais lá, o segredo.

0: secretário de Cultura também, meu amigo Paulinho Saponga, né? E a todos lá que tiveram, e com certeza a população gostou muito, né? Lotou. E ontem, para encerrar com chave de ouro lá no centro de eventos em Itapeva, teve a nossa, né? A nossa banda Vaneiro animando lá, e o povão gostou, né? Que bom, viu, gente? Então, mais uma vez eu prometi para várias pessoas lá que acompanham o nosso programa aqui pela 94 FM na cidade de Itapeva. Então quero abraçar a todos vocês que tiveram presente nesse maravilhoso evento. E se precisar da gente, tamo de volta aí, tá bom? Um abraço aí a todo mundo aí. Bem, minha gente, olha, o meu amigo Lagarto, ele perdeu, gente, o seu gato, né? Ele perdeu o seu gato. E a gente sabe, né, que o gato, ele era muito pegado com a família lá do meu amigo Lagarto. E ele desapareceu há mais de 10 dias já. E ele está me ouvindo agora também. Então, por gentileza, se vocês têm alguma informação, gente, eu vou passar para vocês aqui algumas informações do gato. O gato se chama Polaco, tá bom? É, ele tem um pelo longo, viu, gente? Meio alaranjado creme. Os olhos alaranjados, ele é muito dócil. E ele é conhecido como Polaco, pois ele está fazendo muita falta, né? Lá para a família do meu amigo Lagarto. Todo mundo conhece o Lagarto, né? O Lagarto, ele tem a tapeçaria aí na rua Itaporanga. E se vocês tiverem alguma informação, vocês entrem em contato. Pode entrar em contato aqui na rádio, ou se não, diretamente e pessoalmente lá no meu amigo Lagarto, aí na rua Itaporanga, que todo mundo conhece o Lagarto, né? Ou se não, através do telefone 99716-7493, tá bom? Vocês podem estar entrando em contato agora mesmo. Se vocês viram gato em qualquer lugar aí do município de Itararé, ele tem um pelo longo, viu, gente? Ele é laranjado, tem a cor laranja creme. E os olhos também bem alaranjados. É um gato muito bonito, né? E já é da família já do meu amigo Lagarto lá. Então, por gentileza, a gente pede de coração, né, para que as pessoas, se tiver alguma informação, entre em contato lá com o meu amigo Lagarto, tá bom? Muito bem, agora são 11 horas e 25 minutos. Vamos chamar lá meu amigo Márcio. Márcio Aguiar, que é responsável aí pelos Amigos da Bola, né? Ele que faz esse vários campeonatos, né? Aí na zona rural. E a gente vê o sucesso que tá tendo, né? Esses campeonatos aí. Até o pessoal da região que estão ouvindo o programa aí, gente. Se quiserem participar, parece que vai começar agora. Vamos chamar o Márcio vai trazer mais informações. Está ele, o Gustavo, né, que vai trazer informações sobre o Campeonato Cinquentinha, né, também o Campeonato Regional, que vai estar começando aí.
1: Bom dia, Alan Júnior, Márcio, amigos ouvintes. Fim da primeira rodada de hoje. Dia que não está sendo fácil para nós aqui, devido aí, felizmente aí, a perca de um ente querido nosso, né? Felizmente aí, deixar já as condolências para a família aí, né, do nosso amigo Luan aí, que infelizmente já está perdendo sua vida no dia de ontem. Mas a gente tem que juntar as forças, né? E tá aqui um amigo que jogou muito tempo para mim, na época que eu tinha meu time, jogou também com a equipe do Jardim São Paulo. Vamos aqui pegar a entrevista do Carlinho, né, nosso amigo. E aí, Carlinho?
2: Isso aí, bom dia, Alan, bom dia aos ouvintes 94, bom dia, Gustavo. Bom dia, a organização desse belo campeonato. Bom dia, meu amigo Jeca aí. É como você falou, né, cara? Chega até a arrepiar a gente. É uma tragédia que a gente não espera, a gente não quer pra ninguém, né? E a gente acaba perdendo grandes amigos aí que correu com a gente no campo. A gente sabe da humildade que o cara tinha. A gente buscava na casa, levava na casa, né? Um cara aí, né, 100% humano, né, humilde. Então fica aí, né, cara, nossas condolências à família, aos amigos, né, pra você, Gustavo, aí, que conduziu aí o time dos Marocas aí um bom tempo, né, ganhador de títulos aí também, e depois ele veio jogar com a gente aí no Jardim São Paulo, né. Então fica aí as nossas condolências, né, cara, as nossas orações à família, porque é difícil, cara, uma tragédia como essa aí, cara, é difícil, a gente sente o que a família sente quando você perde uma pessoa que tá próxima a você. Então é um dia totalmente de luto para nós aí, que, né, o Ana tá no braço do pai agora e vai estar sempre no nosso coração aí.
1: Obrigado, isso aí, Carlinho. Obrigado, Deus abençoe. Vamos falar um pouquinho do jogo aqui com nosso amigo Jeca. A equipe da Novo Horizonte saiu vencedora aí por resultado de 5-0. Resultado que se torna elástico no final do jogo, mas foi um jogo difícil, né, Jeca? Primeiro tempo virando 1-0 aí, belo gol seu aí, parabéns mais uma vez. No segundo tempo aí, a equipe conseguiu acabar ampliando bem o placar, né, Jeca?
2: Bom dia, né, a todos. Ah, foi um jogo, né, meio... Duas equipes boas, duas equipes excelentes, arbitragem boa, né? Eu também falo minhas condolências pro rapaz, não conheci ele, mas, né, que Deus conforte a família de todos. Um jogo que deu bom para todo mundo, né? A arbitragem, os cartões certinho para as ambas equipes. E a vitória veio, né? Nós viemos de uma derrota, né, poucos dias atrás. E essa vitória veio para dar um ânimo no Novo Horizonte. E um abraço a todos.
1: É isso aí, Jeca. Parabéns, obrigado. Deus abençoe. Hoje não é um dia fácil, mas a gente tem que juntar as forças e fazer nosso trabalho, né? Que Deus abençoe. Vamos pro próximo. Mais um jogo agora entre Finos da Bola e Lajeado.
0: Bem, dado o recadinho aí do Gustavo e do Márcio Aguiar. O Márcio, então tá aí, então vai começar, gente, os campeonatos aí, e o Márcio vai estar atualizando todas as informações aqui pra gente aqui. Bem rapidinho, vou lá pro nosso comercial, gente, já volto aí.
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1: Muito bem, agora são 11 horas e 37 minutos agora, minha gente, 11h37. Vamos atualizar para você a previsão do tempo para a nossa cidade de Itararé hoje. Segundo o Instituto Clima Tempo, hoje a mínima é de 17 graus com a máxima de 29. Então vocês se preparem que o tempo vai esquentar até quarta-feira. Aliás, até quinta-feira, gente, as temperaturas vão estar elevadas aqui na nossa região, entre 29 e 31 graus, tá bom? Possibilidade de chover hoje, a possibilidade é zero.
0: 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Hora certa,
1: 11h38.
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bem, minha gente, 11 horas e 40 minutos. Agora tem um recadinho importante para você. 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

0: 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Manda um abraço lá pro Rogerinho Santa Cruz. É no 12, não, Rogerinho? Rogerinho sempre tá fazendo aí as suas lives, seus vídeos. Grande Rogerinho, gente boa. Rogerinho Santa Cruz. Agora é... Agora vamos estar o... Estamos esperando ele, né, o Rogerinho. Tá direto fazendo os vídeos aí. Pelo jeito vai ser um agropecuário aí, né, Rogerinho? Um abraço aí. 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
2: 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Graças a Deus, mais uma segunda-feira, mais uma semana começando. Vamos ser felizes. 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
0: Bem, minha gente, então tá aí. 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Um abraço, Cassiano, um abraço, Juliana. 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Meus amigos e minhas amigas, infelizmente o nosso tempo se esgotou aqui, tá bom? Mas eu volto às 4 horas da tarde com mais uma edição aí do nosso Sertanejo Classe A.

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4: Alô, bom dia, muito bom dia. Já estamos chegando no seu rádio com Região. Região Destaque, amigo. Agora sim é jornalismo. Estamos chegando. Eu sou Davi Gil. Esta é a sua 94 FM. Este é o programa tradicional do jornalismo da sua 94, que começa agora às 12 horas. O Região Destaque. Pedimos licença para adentrar a sua casa ou seu estabelecimento comercial. Pedimos uma carona no seu veículo e convidamos para que juntos estejamos, a partir de agora, repercutindo todas as informações. Tudo o que aconteceu desde sexta para cá, estaremos reproduzindo para você aqui no Região Destaque. Então fique conosco, nós estamos falando para a cidade de Itararé, São Paulo, Brasil, América do Sul, Planeta Terra. E para mais outros 70 municípios que nos circundam. É das regiões sudoeste do estado paulista, Vale do Ribeira, Norte Pioneiro do Paraná. E também, obviamente, estaremos falando para o restante do Brasil, do mundo todo. Basta você acessar aí, Rádio FM Cruzeiro do Sul Itararé. Pronto, você vai ser direcionado para a nossa página. E lá no canto superior esquerdo da sua tela, tem uma setazinha lá que diz Rádio ao Vivo. É lá que nós estamos. E você poderá curtir o nosso programa. Muito obrigado pela audiência. Obrigado por fazer com que esse programa seja mais ouvido aqui de Itararé e toda a região. Muito obrigado mesmo. Estamos aqui para isso. Estamos vivendo essa segunda-feira. Inicialmente eu desejo a você uma semana maravilhosa de saúde e paz. E de muito progresso, muito sucesso. Que Deus abençoe você, sua vida, sua família, seu trabalho, sua casa. Tudo, todos. Em nome de Jesus, viu? Que Deus abençoe vocês. Tenha uma excelente semana, então, e vamos juntos a partir de agora. 35326081 é o nosso WhatsApp. Você pode participar conosco, mandando

0: semana, então, e vamos juntos a partir de agora. 3532-6081 é o nosso WhatsApp. Você pode participar conosco, mandando notícias aí, Deus o livre, não é? Abraços e tudo mais. Agora 12h57, 12 nada, 11h57. Bom, hoje segunda-feira, dia 17 de agosto de 2026, 17. Hoje em Itararé terá sol, viu? Com possibilidade de névoa fraca nas primeiras horas do dia. Se já não nevoou, é porque não vai nevoar mais, já estamos no meio-dia. As temperaturas devem variar entre 15 e 28 graus. Sem previsão de chuva, com umidade relativa do ar entre 57% e 95%. Os ventos sopram do sudeste a cerca de 5 km horários e haverá rajadas que podem chegar a 22 km. O sol, por hora, né? O sol nasceu hoje às 6 horas com 43 minutos e se porá às 18 horas arredondamente. Nós estamos na lua nova, é novinha, novinha. Os fatos históricos que marcaram a data do dia 17, alguns eu trouxe para você. Foi celebrado o dia do patrimônio histórico, né? Além de ser o dia de São Jacinto de Cracóvia. A data também reúne conhecimentos importantes, como o início, em 1833, da primeira travessia do Oceano Atlântico em um navio a vapor. O primeiro concerto da Orquestra Sinfônica Brasileira, em 1940. E o lançamento do romance Tieta do Agreste, de Jorge Amado, em 1977. E houve também a fundação da Associação Nacional dos Jornais, em 1979. A morte também do poeta Carlos Drummond de Andrade, em 1987. E, em 2008, a conquista da 8ª medalha de ouro olímpica pelo nadador Michael Phelps. A frase do dia é o seguinte, é de Drummond. Ser feliz sem motivo é a mais autêntica forma de felicidade. Gostou? Ah, então tamo no ar.
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2: Segunda-feira, 17 de agosto de 2026, este é o Giro de Notícias. Eu sou Norberto Notari e você acompanha os destaques do momento. O presidente do Tribunal Superior Eleitoral vai receber nesta segunda embaixadores para apresentar o sistema eletrônico de votação no Brasil. Ministro Cássio Nunes Marques quer mostrar o funcionamento das urnas e a segurança que o serviço representa. Vários órgãos internacionais estarão como observadores. O governo dos Estados Unidos estuda a adoção de novas sanções contra o ministro Alexandre de Moraes do Supremo Tribunal Federal. As informações foram publicadas pelo Financial Times neste domingo. A medida ocorre em meio ao aumento das tensões entre os governos brasileiro e norte-americano e seria motivada pela investigação da fonte de uma reportagem sobre o ministro do STF, Flávio Dino. As Casas Bahia protocolou um pedido de recuperação judicial conforme comunicado oficial divulgado na noite deste domingo. A decisão foi tomada devido à piora das condições financeiras da companhia. O pedido chega após a companhia registrar um prejuízo de 10 bilhões de reais no segundo trimestre. Termina hoje o prazo de 3 dias úteis estipulado pela Agência Nacional de Proteção de Dados para que o Discord cumpra a determinação de suspender transmissões ao vivo no Brasil. Na última sexta-feira, porém, a rede social enviou à agência um pedido de revogação dessa suspensão e criticou o prazo fixado. A decisão da entidade se deu para apurar falhas na proteção de crianças e adolescentes no ambiente digital. A atriz americana Hayden Panettiere, conhecida pelos papéis em séries de TV como Nashville e Heroes, morreu aos 36 anos. As informações foram divulgadas pela imprensa local, que cita o representante da artista como fonte. A causa da morte não foi divulgada e está sendo investigada. O Flamengo goleou o Mirassol por 5-1 e se aproximou ainda mais do líder Palmeiras na 23ª rodada do Brasileirão. O Santos venceu o Vasco por 3-0 e o Atlético Mineiro também fez 3-0 no Grêmio. O Cruzeiro passou pelo Corinthians 2-1 e o Vitória ganhou do Botafogo por 1-0. No jogo da manhã, Chapecoense e Bahia empataram por 3-3. O Giro de Notícias é uma produção da Agência Rádio Web. Produção e apresentação, Norberto Notari. Trabalhos técnicos.
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0: Aí o Lotari trazendo pra você a informação com 12 horas, mais 12 minutos. Ó, mais 2 minutos, 12 e 2. Falar o seguinte, Palmeiras não jogou nada, tá na hora do Abel sair. Não adianta, é taxativo aqui. Tá na hora do Abel sair, é aquele remédio que se toma, toma, toma, daqui a pouco não vai fazendo efeito mais. O organismo acaba já acostumando, não é? Com aquilo que ele pode produzir de efeito e já não adianta mais. Já cria anticorpos contra o remédio. Então o Abel é assim. Cara, não oferece novidade nenhuma mais. Inclusive de espanto, assim, de temor ao adversário, zero. Todos os adversários já conhecem ele. O que ele sabe melhor é xingar o árbitro, reclamar de falta. Ele tem que fazer curso de arbitragem e apitar os jogos, que é muito mais fácil, porque o negócio dele é criticar a arbitragem, ao invés de se preocupar com a equipe, tendo o que ele tem de material humano, de atletas, não é? Material profissional na mão, e jogar o bolinha de gude que vem jogando, brincadeira. O Palmeiras ontem era o time a ser temido, era temeroso. Hoje é um time qualquer, um time normal, como qualquer outro, né? A nível de todos, a nível do Fluminense, do Bahia, né? Do Atlético Mineiro, do Grêmio, do Vasco, do Curitiba, Mirassol, Remo, Cruzeiro, Corinthians, Internacional, é a nível de todos esses. O Palmeiras não está acima hoje, não é um time temido mais como era antes. Acabou esse negócio, não pertence mais ao Palmeiras. Então, olha, o que que a Leila... Agora, enquanto a Leila também não sair do Palmeiras, o Abel também não vai sair. São dois parasitas ali, não é? E pode ter certeza que eu estou falando para você. Salvo, total, terremoto aí possa acontecer, o Palmeiras poderá ser campeão. Mas a tendência é não ganhar nada. Campeonato Brasileiro ir pro arroz. Fica aqui. Ai, mas é um desabafo que você é palmeirense. Nem sou, tá? Eu não sou louco, assim. Eu vivo bem, trabalho. Eu vivo bem, ó. Não, nem me abalou. O pessoal da Energia 97 sofreu muito mais. Né? O Domênico Gato lá. Né? Mas e o restante lá do pessoal da Energia 97 que narraram o futebol, o Seu Bento, entre outros. Né? Mas olha, gente, eu tô nem aí. Perdeu, perdeu. Eu sabendo. Imagina um time que tá ganhando e nos descontos sofre um empate e depois perde, leva virada. Então é time bom, é time grande? Não é. Eu tive com o Lalo Zeca da Confesa, que é palmeirense, meu amado amigo, não é? E irmão na fé. E chegou um rapaz, nem lembro, Zeca, se você lembrar o rapaz que chegou, o rapaz é bem posicionado aí de inteligência. Chegou e falou que o Palmeiras, o time, o Abel não sabe utilizar as peças que tem na mão. O poderio profissional que tem na mão. Entendeu? E é teimoso igual a mula. Então, olha, sinto muito. Qualquer um, Corinthians, pode jogar com o Palmeiras hoje que não teme o Palmeiras. Desdenha. O Remo. Pode jogar contra o Palmeiras. A Chape pode jogar contra o Palmeiras com tranquilidade. Enquanto isso, o Flamengo, aliás, o Flamengo, está jogando como time grande para ser campeão. Quer dizer, está empatado com o Palmeiras na primeira colocação, porque tem 3 pontos de diferença e tem 1 jogo a menos. Quer dizer, se tivesse outro jogo, teria ganho, obviamente, estava empatado. E ontem meteu 5 no Mirassol, e lá na casa do Mirassol, sem falar que o Mirassol é um time bom. É um time de revelação, do interior. E ele foi lá e meteu 5 na casa do Mirassol. E tá vendo, não é? Vá vendo. Agora, de repente, você pega um Botafogo. Aliás, um Vitória que ganhou do Botafogo. O Botafogo também tá uma draga. Mas o Vitória recebeu o Botafogo e ganhou. Você acha que o Palmeiras leva risco com qualquer time, qualquer timinho aí. Então o Palmeiras não é mais aquelas coisas não, hein? Não adianta você que é palmeirense, nem adianta ficar bravo. O negócio é inovar, botar sangue novo, tirar o técnico, fazer sumir a equipe toda, de dirigência lá dos técnicos, colocar pessoal novo pra dar uma injeção aí, cobrar da galera. Senão não adianta, já era, jamais. Então eu vou passar só aqui a rodada de ontem, bravo pra caramba com esse timeco aí que é o Palmeiras, que infelizmente ele torce. Ai, mas se tá ruim pra você, imagina que é eu que sou corintiano, alguém fala, bom, isso aí já é outro problema, né? Você nasceu pra sofrer. quem é palmeirense, então já é não, ele já tem uma ambição maior de perder muito pouco e tá sempre lá na liderança. Estávamos com 10, 11 pontos esses dias, agora já não temos mais saldo aí. Fomos gastando a gordurinha até zerar. E é tudo teimosia deste treinador. Tem um goleiro lá que tá frangueiro, é só frangueiro pra tempo todo frangueiro, que é isso? Não é verdade? Ou não? Aí daqui a pouco processo, mas eu sou torcedor e jornalista, então posso falar. Bom, Fluminense então meteu um chocolate de virada no Palmeiras lá de 3-2 no sábado. 3-2. Olha, chocolate. Poderia ter feito mais, né? Teve até um gol no lado. É, né? Agora quer ver o que mais? O Atlético Paranaense empatou com o Bragantino 1-1. É, ainda no sábado, São Paulo empatou com o Curitiba. Normal isso aqui. 1-1. A Chapecoense, gente, olha, a Chapecoense empatou com o Bahia em 3-3. Então não é essa coisa. O Palmeiras foi jogar com a Chapecoense hoje, nós temos que ficar com o cabelo em pé. Chapecoense pode meter um chocolate. E a Chapecoense que tá na luta, margando a lanterninha. É. Isso aconteceu ontem, esse jogo aí. 3-3, a Bahia com a Chape. O Vasco perdeu. O Vascão perdeu em casa pro Santos. Aí você vai ver onde é que tá a coisa. Perdeu pro Santos. O Neymar entrou no campo. O Santos ganhou de 3-0. E o Atlético Paranaense, aliás, o Atlético Mineiro venceu o Grêmio em 3-0. O Atlético Mineiro, Galo, venceu o Grêmio 3-0. E ontem, então, o Mirassol perdeu, levou um chocolate do Flamengo, perdeu em casa 5-1. E o Vitória ganhou do Botafogo em 1-0, né? O Corinthians perdeu também. O Corinthians perdeu, mas perdeu pro time bom, perdeu pro Cruzeiro. Imagina se o Palmeiras jogar o Cruzeiro, leva o chocolate. É. O Corinthians perdeu 2-1. Perdeu em casa o Corinthians, 2-1. Gostei, não sou corintiano. Bom, o Sidney lá no Balatec deve estar triste. E hoje tem o Colorado, o Internacional, vai pegando o Remo hoje. Às 8 da noite. Né? E o próximo jogo, falar pra você, do Palmeiras aí, é contra o Vasco da Gama, hein? Então não pensa que tá ganhando, não, que o Vascão pode dar a volta por cima. Enquanto, por outro lado, temos que torcer porque o Flamengo vai lá na casa do Cruzeiro enfrentar o Cruzeiro lá. Não é? Então, por aí as coisas. Meio de 10 aqui.
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2: A campanha eleitoral para as eleições 2026 começa oficialmente nesta semana, quando passa a ser permitida a propaganda eleitoral nas ruas e na internet. Candidatas, candidatos, partidos, federações e coligações podem divulgar propostas, realizar comícios, caminhadas, carreatas e distribuir material gráfico dentro dos limites estabelecidos pela Justiça Eleitoral. É o que explica o advogado especialista em direito eleitoral, Alberto Urolho.
3: O objetivo das regras para a campanha eleitoral é garantir o máximo possível um equilíbrio na disputa. Por exemplo, quem já está exercendo cargo e eventualmente é candidato à reeleição não pode utilizar dos benefícios desse cargo, aquilo que vem e é pago com dinheiro público, não pode ser usado para campanha eleitoral.
2: Na internet, a propaganda é permitida em sites, redes sociais e aplicativos de mensagens, com impulsionamento pago até 1º de outubro. Também são permitidos comícios, alto-falantes e distribuição de materiais, dentro dos horários previstos em lei. A legislação proíbe enquetes eleitorais, propaganda em bens públicos e de uso comum, distribuição irregular de brindes e práticas que possam configurar abuso de poder. Os candidatos que desrespeitarem o estabelecido podem enfrentar uma série de consequências, conforme pontua o advogado atuante em direito eleitoral e partidário, Rafael Morgental.
4: A maior parte dos ilícitos, né, como a gente sabe, os ilícitos de propaganda, acabam gerando apenas uma punição de multa. Agora, quando a gente está falando de desinformação dolosa que visa iludir o eleitor e via de regra isso tem sido feito não para promover candidaturas e sim para atacar adversários, aí nós estamos falando sim na rota de colisão com princípios constitucionais importantíssimos, né, que tem a ver com a autenticidade do sufrágio, com a legitimidade do voto e do processo eleitoral, do poder que está sendo ali constituído. Então é natural que essas técnicas de desinformação sejam combatidas com veemência e que candidatos possam ser caçados.
2: O horário eleitoral gratuito no rádio e na televisão começa em 28 de agosto e segue até 1º de outubro. Agência Rádio Web, produção e reportagem, Joyce Santos.
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0: Tá aí, a Joyce trazendo pra você 12:13 agora, 12:13. O Kelvin Borracheiro, ei Kelvin, ele disse que é palmeirense, campeão brasileiro e tal, e o Abel tem que ser menos teimoso e parar de escalar zagueiro. Três zagueiros, só trabalha com zagueiro. E coloca tudo em posição errada ainda. Os caras jogam na Zorópia, os caras jogam na Zorópia super bem, ele vem aqui, troca e bota em posição. É teimoso, ele quer saber. Como, nós jogamos, os nossos homens jogaram bem, ao máximo não conseguimos traduzir em golos. Olha, queremos golos. Mandar um abraço a todos lá, a galera que está curtindo a gente na Praça São José. Eita, estão lá. Ô Paulo Pontes, vocês todos aí curtindo a gente aí na Praça São José, valeu, fico feliz aí de vocês estar ligadinho conosco. Aumenta o som, hein? Faça um bilusório inteira, fica ouvindo a Região Destaque. Assim que é bom. Olha, gente, vou falar uma coisa pra você. Você tem um animalzinho de estimação, um cachorrinho, um gatinho? O cachorrinho faz assim. Tem um cachorrão. Como eu, tá? Assim, eu. Aí tem um gatinho. Miau. E tem um gatão. Miau. Miau. E tá mais ou menos aí pra onção do que gatão. Tigrão. Bom, não importa. Ah, e até animal equino. Qualquer coisa. Ô Ricardo Urbans, que meu abraço. O Ricardo que gosta desses animais aqui que eu tenho. Tudo. Pato. Não, esse não é pato, é um macaco, né? Bom, enfim, você tiver um animal aí, qualquer que seja ele, de qualquer espécie mesmo. 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Doutora, qual é a dica de hoje?
5: 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Quando ficam muito compridas, as unhas podem atrapalhar o apoio das patas no chão, causar desconforto e até sobrecarregar as articulações. 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
0: Tá aí, a doutora Jaira. É, que dica bacana isso mesmo. A Nina, vou te contar um negócio. Mas, olha, parece canguru. Ela adivinha quando a gente vai sair. Adivinha, você pode estar deitado. O pessoal acha que eu vou no mercado. Ou vou em algum lugar.

Ela adivinha quando a gente vai sair. Adivinha, você pode tá deitado, pensar, acho que eu vou no mercado, ou vou em algum lugar. Ela adivinha atualmente. Ela já começa, já sobe no baço do sofá, já dá o pescocinho pra você beijar, já fica lambejando a gente desse jeito, e querendo ir. E você levanta então, você tá deitado, sentado no sofá, você levanta, fica em pé, ela fica igual canguru pulando em você. Ela só não aprendeu a desmaiar ainda pra dar piti por querer ir, entendeu? Só isso que ela não faz. É fingir desmaio. O resto ela faz tudo. Até que convence. Até que convence levá-la. E sempre convence. Ah, mas é filha, né? Filhinha, é criança. E eu acredito que você também tenha o seu aí, que é do mesmo tipo, né? Bom, gente, o Banco Central prepara novas funcionalidades para o Pix, viu? Incluindo transações sem internet por aproximação via nota fiscal, NFC, deve ser. Voltadas aí principalmente aos locais com baixa cobertura de sinal, bastando aí encostar o celular, cartão ou outro dispositivo compatível em uma máquina ou leitor NFC para o que é NFC? Daqui a pouco vamos ver. Para transmitir os dados, geralmente para pagamentos, identificação ou acesso. A instituição também desenvolve um sistema de inteligência artificial capaz de identificar movimentações suspeitas e gerar indicadores de risco para auxiliar os bancos no bloqueio preventivo de possíveis fraudes. Outra novidade é o chamado Sprint Tributário, que permitirá a separação automática dos impostos no momento do pagamento de uma compra, com repasse de tributos como IBS e CBS diretamente aos cofres públicos, conforme as regras da reforma tributária. Então é nota fiscal mesmo, do consumidor. NFC é nota fiscal do consumidor. Tá? É Sprint Tributário o nome. É uma inteligência artificial antifraude. Tá? Sprint Tributário. O Banco Central que lançou. É, sistema offline, que é legal. Não carece, como eu diria. Minha mãe não carece ter internet, não, tá bom? E as inscrições para o vestibulinho das ETECs começam em setembro aqui, Tararé, viu? O Centro Paula Souza divulgou o calendário de vestibulinho das ETECs. Tá bom? As escolas técnicas estaduais, as ETECs. Para o primeiro semestre de 2027, o processo seletivo oferece vagas em mais de 200 cursos gratuitos de ensino médio, técnico, integrado e de especialização em áreas como gestão de negócios, informação e comunicação, controle, processos industriais e ambiente e saúde também, tá? A solicitação de reduto da taxa de inscrição poderá ser feita entre as 17 hoje, não é? 17 de agosto vai até 1º de setembro, tá bom? Enquanto as inscrições serão abertas de 2 de setembro até 3 de novembro. Os locais da prova serão divulgados em 2 de dezembro e o exame será realizado em 6 de dezembro, tá bom? A classificação geral é a primeira chamada para matrícula, estão previstos para 11 de janeiro de 2027, tá bom? Então tá aí, inscrições para o vestibulinho das ETECs que começa agora em setembro. Quero mandar um abraço ao Davi Mecânico. Ô Davizinho, meu abraço aí. Muito obrigado, viu, Pelos? Tá sempre aí, segurando as ondas. Você, o Leandro, obrigado. O Reinaldo aí, o Matheus, aí, não é? Toda da família, meu abraço. Ô Capacete, tudo bom aí? Você, a sua galera aí, tudo bom? O Eric Delagnol, lá da oficina Zandel, 3960, São Pedro. Tem que passar aí pra gente ver. Ó, fazer os acertos finais, tá bom, querido? Meu abraço. Pense num cara maravilhoso. Então, meu abraço. E mandar um abraço ao Zeca da Confesa também curtindo a gente. Ei, Zeca, meu abraço, viu? Ei, Palmeira foi pro Aoi. Zeca da Confesa, Wilson Guilherme lá da Confesa também curtindo a gente. Pessoal da feirinha, dos caixas, da recepção, do açougue, né? Da reposição, do depósito. O Mauro letrista, o Maurão. Mano, agora tem que ter ouvido também, não é possível, né? Mauro, meu abraço a todos vocês. Itararé está recebendo uma nova etapa de sinalização horizontal com a aplicação de tintas termoplástica, material de alta durabilidade.

0: habilidade utilizado em faixas de pedestres, redutores de velocidade e em outras demarcações viárias. A tecnologia oferece maior resistência e desgaste provocado pelo tráfego de veículos e pelas condições climáticas, além de melhorar a visibilidade para motoristas e pedestres. O material conta com uma microesfera, não é? Conta com microesferas de vidro, olha só, que aumenta aí a reflexão da luz durante a noite. A iniciativa busca reforçar a segurança viária, modernizar a infraestrutura e proporcionar mais organização e eficiência na circulação de veículos e pedestres pelas principais vias do município. 12h23 aqui no Região Destaque.
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2: Uma nova fonte de petróleo foi encontrada nesta semana pela Petrobras em águas profundas do Amapá, na bacia sedimentar da Foz do Amazonas. O levantamento apontou a presença de hidrocarbonetos no Poço Morfo, localizado na margem equatorial brasileira. O poço está localizado a cerca de 175 quilômetros da costa do Amapá, em uma profundidade de água superior a 2.800 metros. A coordenadora de políticas públicas do Observatório do Clima, Sueli Araújo, afirma que a descoberta não resolve os problemas apontados no licenciamento ambiental.
3: A informação de que a Petrobras encontrou indícios de petróleo no Poço Morfo, no chamado Bloco 59 da bacia da Foz do Amazonas, não soluciona os problemas registrados no respectivo licenciamento ambiental. Notadamente, nós temos o uso de uma base hidrodinâmica desatualizada nesse licenciamento, que prejudica a modelagem da dispersão do óleo em caso de acidente.
2: Os hidrocarbonetos são obtidos principalmente do petróleo e do gás natural, servindo como matéria-prima essencial para combustíveis, plásticos e borrachas. A Petrobras é a operadora do bloco e detém 100% de participação na área. O bloco foi adquirido na 11ª rodada de licitações da ANP em 2013, sob o regime de concessão. Sueli Araújo também questiona a continuidade do empreendimento e afirma que ainda não há confirmação de que a produção de petróleo seja economicamente viável.
3: Com relação à continuidade desse empreendimento, é importante entender que a Petrobras não sabe ainda se há viabilidade econômica para a futura produção e, se houver, ela só iniciará daqui a quase uma década. Haverá, inclusive, uma nova fase do licenciamento ambiental voltada às instalações direcionadas à produção.
2: A Petrobras informou que as operações de perfuração continuam para a avaliação exploratória do poço, com foco na segurança e no respeito ao meio ambiente e às pessoas. A companhia afirma ainda que a atuação no bloco faz parte da estratégia de recomposição das reservas de petróleo e gás, visando ao atendimento da demanda nacional de energia durante a transição energética. O Observatório do Clima afirma que dará continuidade às medidas judiciais relacionadas ao caso. Com colaboração de Eduardo Amaral, Agência Rádio Web, produção e reportagem, Cassi Balog.
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2: Começou oficialmente no domingo a propaganda eleitoral. O calendário do TSE prevê que a partir de 16 de agosto é permitida propaganda eleitoral, inclusive na internet. Os candidatos, os partidos, as federações e as coligações poderão usar os famosos alto-falantes das 8 horas da manhã às 10 horas da noite. Isso inclui comícios com aparelhagem de som fixa e, nesse caso, pode ir até a meia-noite. É possível também distribuir

0: noite. Isso inclui comícios com aparelhagem de som fixa e, nesse caso, pode ir até a meia-noite. É possível também distribuir material gráfico, fazer aquelas caminhadas e carreatas. A divulgação paga na imprensa escrita e a reprodução na internet também já podem ser feitas, inclusive o impulsionamento de posts nas redes sociais.
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Agora 12 horas mais 50. 12h50 não, 12h38, quase que 12h40, 12h39. Um homem morreu após ser baleado na noite de sábado no conjunto habitacional Clóvis Machado, em Itararé. Segundo o boletim de ocorrência, ele estava de bicicleta quando foi surpreendido por um motorista que teria efetuado os disparos. A vítima foi socorrida em estado grave, mas não resistiu aos ferimentos. A Polícia Civil investiga aí o homicídio e busca identificar o autor e esclarecer o motivo do crime. Durante o patrulhamento pela Vila Novo Horizonte, aqui em Itararé, a equipe do ROMU, da Guarda Civil Municipal, avistou um indivíduo saindo de um corredor conhecido pela prática do tráfico de drogas. Ao perceber a aproximação da viatura, o suspeito fugiu pelos quintais de residências, transportando aí ou pulando muros e conseguindo escapar. Durante a fuga, ele dispensou uma sacola plástica que foi localizada pelos agentes. No interior, foram encontrados 22 kits contendo 483 em Poldert com substância análoga à cocaína. Ai, meu Deus, fala logo que é pacotete de cocaína. O material foi apreendido e encaminhado ao plantão policial, onde foram adotadas as providências cabíveis. Notícia aqui do Sudoeste Paulista. A Prefeitura de Itaberá abriu inscrição para vagas de estágio destinadas a estudante do ensino superior e técnico, conforme os cursos relacionados no edital. Os interessados devem ter disponibilidade para realizar o estágio no local correspondente e a vaga é preciso aí realizar inscrições e enviar documentação exigida até às 12 horas do dia 27 de agosto, tá? As oportunidades são para chance para os estudantes adquirirem a experiência profissional e ampliarem a formação acadêmica. Mais informações estão disponíveis aí no site da Prefeitura de Itaberá. O corpo de um

0: tombou sobre um viaduto da rodovia Francisco Alves Negrão, SP-258, já no perímetro urbano de Itapeva, causando a paralisação do trânsito no trecho. Segundo informações divulgadas, o acidente teve vítima fatal, ou vítimas fatais, e provocou a interdição da pista localizada embaixo do viaduto, que cerca cerca de uma hora que ficou interditada a pista, afetando o fluxo de veículos na região. Agora 12 horas, mais 42 minutos aqui. Vamos aos comerciais, eu volto.
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1: Doze horas 51 minutos aqui, comigo mesmo. Eita, não é? Comigo mesmo, 12h51. Ai, acabou os abraços.

Mandar um abraço aqui pro Carlinhos Negre, ele e a sua esposa lá na Vila São João, curtindo a gente, né? Todos vocês, muito obrigado. Lá na Fazenda Brasil, o Zé da Chica e a Chica do Zé, todos vocês, meu abraço. Meu abraço também a Geraldo Outros, advogado meu querido, o Elton também, doutor Henrique Tortato, Fabiano Gomes, Helene Genaro, Reinaldo, Fábio Urbano, né, todos vocês, meu abraço, né, Rodrigo Urbanska, todos vocês. Olha, um homem de 48 anos fugiu depois de atear fogo contra a companheira de 32, que ficou com 80% do corpo queimado. Isso aconteceu em Sarapuíra, pertinho de Itapetininga, no sábado. O caso foi registrado como tentativa de feminicídio. Segundo o boletim de ocorrência, os policiais militares localizaram o carro queimado que estava na vicinal João Batista Pires e identificaram que uma mulher, a esposa do dono do veículo, estava dentro dele quando o fogo começou. De acordo com a polícia, o investigado teria incendiado o automóvel com a intenção de ferir a companheira. A mulher sofreu diversas queimaduras pelo corpo, foi socorrida e encaminhada ao hospital Dr. Léo Ors Bernardes, em Itapetininga. No hospital, os policiais conseguiram conversar com a vítima por vídeo. Ela confirmou que o homem foi responsável pelo crime, jogando gasolina no corpo dela e logo depois ateado fogo. O hospital confirmou a reportagem que a vítima deu entrada em uma unidade ainda na noite de sábado, mas foi transferida para outro hospital no domingo. A Polícia Civil informou hoje que a mulher está internada no hospital das clínicas na capital paulista. O boletim foi feito e o homem está vendo o solo ser quadrado. Um homem de 61 anos foi preso e suspeita de tentar matar outros dois homens durante uma discussão no bairro Vista Alegre, aqui em Riversul. Isso aconteceu na quarta-feira passada, agora a última. Segundo a Polícia Civil, o suspeito tentou matar duas vítimas com um canivete. Olha só, após uma briga, o motivo da discussão era desconhecido até a publicação dessa reportagem. Por causa dos ferimentos, os homens feridos, um de 28, outro de 62 anos, precisaram ser encaminhados ao Hospital Municipal de Riversul, onde permaneceram internados. Ainda conforme a corporação, o suspeito foi preso e encaminhado à delegacia aqui de Tararé. O caso foi registrado como tentativa de homicídio, que está sendo investigado.

Olha, um morador de Tatuí, aqui no interior, foi condenado pela justiça a 2 anos, 8 meses e 18 dias de detenção por calúnia e injúria contra a vereadora Cíntia Yamamoto Soares. A decisão foi proferida na primeira vara criminal de Tatuí e envolve ofensas feitas durante a sessão da Câmara, né, e também por meio de aplicativos de mensagens e redes sociais. A pena foi substituída por prestação de serviços à comunidade limitado ao final de semana, além de pagamento de 42 dias multas. Segundo as sentenças, os áudios enviados pelo réu demonstraram a intenção de ofender a parlamentar, embora o juiz tenha entendido que a expressão utilizada não caracterizava por si só menosprezo a cor ou a raça. A decisão ainda cabe recurso. Ele diz aqui que chamou ela aqui de japonesa do Paraguai. Eita, não, tô rindo, mas o caso é trágico. Não pode, né? Não, não pode. Ô, James Garcia, é o meu amigo, meu irmão na fé, que faz o programa logo em seguida aqui. Ele, você sabe processar o senhor também, viu, James? Falou que eu canto muito mal, e também é o mesmo jeito. O rapaz chamou aqui a vereadora de japonesa do Paraguai, já foi processado aqui, ó, condenado pra caramba. Então falou que eu canto mal aqui também. Ele falou assim, não, você canta mal, hein? Mas depois ele falou, não, tô brincando, é brincadeira. Mas que canta mal, canta. Eita! Daí então, ele processar-te. Processar-te-ei, tá bom? O que é mesmo? Eu quero trazer mais uma notícia aqui. Ah tá, vamos trazer essa notícia aqui, um pouquinho da política. Pesquisa Vox Brasil divulgada ontem, domingo, mostra Marina Silva, da Rede Sustentabilidade, e Simone Tebet, do PSB, numericamente à frente na disputa pelas duas vagas ao Senado no estado de São Paulo. Marina aparece com 26,1% da intenção ou das intenções de voto, seguida por Tebet com 25,5%. Na sequência estão André do Prado, do PL, com 21,5%, Ricardo Salles, do Novo, com 19,3%, e Derrite, do PL, com 17%. O levantamento viu 1.480 eleitores paulistas entre os dias 11 e 13 de agosto, com margem de erro de 2,5%.

com 17%. O levantamento ouviu 1.480 eleitores paulistas entre os dias 11 e 13 de agosto, com margem de erro de 2,55 pontos percentuais. Tá bom? Quer ver? Tem mais alguma coisa aí? Não? Não? Não? Tá. É, vamos trazer aqui então a notícia do Paraná, bem rapidinho, pelo menos uma aqui de Sengés. A saúde de Sengés está avançando para ficar ainda mais próxima da população. No dia 20 de agosto, às 15 horas, será lançado aí na Câmara Municipal o serviço de telemedicina, uma ferramenta que busca ampliar o acesso aos atendimentos e oferecer mais agilidade aos moradores que precisam de cuidados de saúde. A iniciativa representa um avanço na utilização da tecnologia, com foco em eficiência e qualidade no atendimento à população sangiana. Dá tempo de mais uma? Então vamos. Ainda em Sengés, a cidade recebe aí no domingo, dia 30, o torneio regional de vôlei feminino, viu gente, de 2026, reunindo equipes de diferentes cidades da região em busca do título. A competição terá início às 8 horas da manhã no Ginásio Municipal de Esportes, com a participação de 6 equipes divididas em 2 grupos. Grupo A, formado por Rivals Voleibol, Wolver e Itaposentadas. O grupo B, com Liga Mix, Venceslau Braz e Atlética Santanense. O evento promete uma grande aí movimentação na cidade. Agora é a última para valer. A carreta do Senac estará durante o mês agora em Salto de Itararé, viu, no Paraná, oferecendo à população cursos profissionalizantes, capacitação e novas oportunidades de qualificação. Segundo o município, o investimento do Senac na iniciativa é aproximadamente de R$400 mil. A ação busca preparar moradores para o mercado de trabalho, ampliar as oportunidades de geração de renda e contribuir para o desenvolvimento local. Disseram aqui que dá tempo de mais uma, então vamos! O motorista morreu na madrugada desse domingo agora, após um Gol com placas de Jaguaraíba colidir frontalmente com uma carreta Scania na PR-092 entre Venceslau Braz e Arapoti. Segundo a Polícia Rodoviária do Estado, o Gol teria tentado fazer uma ultrapassagem quando bateu de frente com o caminhão cruz-credo. O condutor do carro morreu no local e ainda não havia sido identificado. O motorista da carreta, de 36 anos, não se feriu. As causas estão sendo investigadas. Acabou o programa? Acabou? Então tá. Nelson Segurança, meu abraço a todos vocês. O Vassoureiro, eita, obrigado pela audiência a todos vocês. Adiós, me voe. A palavra de Deus vem aí, a palavra é top, com o pastor James, da Igreja Quadrangular. E na sequência o pastor Eli chega com... Boa tarde, boa tarde, boa tarde. Palavra amiga da Igreja do Evangelho Vivo, Comunidade da Paz. Tenham todos uma ótima tarde. Fique na programação. Amanhã nós voltamos. Fique com a palavra de Deus aí, gente. Tchau, tchau.

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Louvado seja o nome de Jesus, povo de Deus, boa tarde, paz seja convosco. Hoje, segunda-feira, dia 17 de agosto de 2026, agora são 1h da tarde, mais 2 minutos, está começando mais um programa Toque de Cristo, porque o Toque de Cristo é top. Eu quero desde já deixar meu abraço a todos os ouvintes da 94 FM. Nós somos a Igreja do Evangelho Quadrangular na Vila Joura, na Rua Brás Forcinete, de número 87. Eu sou o pastor James Garcia e eu quero deixar o meu abraço a todos os nossos irmãos evangélicos. Deus abençoe, um abraço aos nossos irmãos católicos, o meu abraço aos nossos irmãos espíritas e o meu abraço a todos os nossos irmãos, os livre pensadores. Que Deus abençoe a vida de cada um de vocês. Em nome de Jesus, né? Coisa boa, mais um dia que Deus preparou para cada um de nós. Eu me lembro muito dos Salmos de número 3, que o salmista Davi escreveu assim, ó: eu me deitei e dormi, acordei, porque o Senhor me sustentou. Deus tem sustentado a nossa vida, não é mesmo? Nós estamos aqui mais uma vez com o Léo Medeiros. Boa tarde, Léo, Deus abençoe, viu? Deus te abençoe, Deus te guarde, Deus te proteja. Eu quero mandar um abraço para você que está aí no seu horário de almoço. Deus abençoe vocês em nome de Jesus. Você que está no sítio, na fazenda, na chácara, você que está aí dentro do seu automóvel, você que está viajando, que Deus te abençoe. Você que está aí na boleia do caminhão, como o Marcelão. Marcelo, um grande abraço para você. Deus abençoe em nome de Jesus. Quero mandar um abraço pro pessoal aí do Lavacar Brasil. Deus abençoe aí a Eni. Deus abençoe o Bruno. Ó, o Bruno chegou bem lá no Mato Grosso, hein? Eita, Brunão, maravilha. Deus abençoe vocês em nome de Jesus. A estrada é longa, hein? Daqui pro Mato Grosso do Sul, né, Léo? Tem chão. Um grande abraço para você que está aí nas lojas, no comércio, ligadinho no nosso programa. A audiência da 94 é muito grande, Léo Medeiros. Onde você vai, no comércio, na indústria, o povo está sintonizado na 94 FM. Então, um grande abraço para vocês. Eu tenho uma palavra para vocês nesta tarde. Vai preparando o seu copo com água, vai preparando a sua garrafa com água, que daqui a pouquinho eu vou orar por você. Mas antes, manda o seu WhatsApp para cá. O nosso DDD é o 1535326081. Um abraço pro meu sogro, pastor Simões, irmã Terezinha, um abraço, Deus abençoe. O Paulo, a Jussara, um grande abraço aí, Paulo, Deus abençoe vocês em nome de Jesus. E aqui também está ligado no nosso programa meu irmão aí, o Marcelo Jung. Ei, Marcelão, um grande abraço para você aí, Deus abençoe em nome de Jesus. O Marcelo está lá na padaria Portal dos Pães. Um abraço, Marcelo, um abraço para todo mundo aí, para toda a equipe de trabalho aí. Um grande abraço a todos vocês, um abraço também para a irmã Judite, a irmã Juvenira, pessoal aí da Pauliceia, Eduardo Lourenço, boa tarde, Zuleide, Ricardo, Deus abençoe você, Ricardo, as meninas aí da loja Use e Abuse, sempre ligadinho no nosso programa, a irmã Josefa da Deus e Amor, um abraço a todos os nossos irmãos aí da Igreja Deus e Amor, que é uma igreja que eu respeito demais, a Vanderléia da Fonte das Águias, boa tarde, o Adalto lá do Mercado do Paulinho na Vila Beca, um abraço Adalto, Rodolfo, o Cauã, lá do Mini Mercado do Preto, Deus abençoe. O Eric, o Bruno, lá do Big Paul. O Jonas, do Bairro da Seda, sempre ligadinho no nosso programa. A Leonilda, o Fernando, Joel Soares. Um abraço para a Cirlei, mãe do Diego e da Letícia, lá do Armazém Frei Caneca. Deus abençoe. Família Nunes, Tinturaria Vime, boa tarde, Deus abençoe. O João Chaves, da Prefeitura, sempre ligadinho no nosso programa. A minha prima Nadir Garcia. O senhor Clodoaldo, lá do Lar São Vicente de Paulo, um abraço, Deus abençoe. A Sirlene, o Antônio, um grande abraço para vocês. Irmã Floriza, irmão Zé, Deus abençoe. Arildo, Sueli, um grande abraço para vocês, Deus abençoe em nome de Jesus. Pessoal aí da Vila Joura, pessoal do Novo Horizonte, ontem nós tivemos 2 cultos, né? Novo Horizonte às 6 da tarde, Vila Joura às 7h30 da noite. Quero deixar o meu abraço a todos vocês em nome de Jesus, tá certo? Queridos, nós vamos aí para esse louvor então, Léo. Tem alguém aí? Deixa eu ver aí, Léo. Deixa eu colocar meu óculos aqui, que senão eu não enxergo. Ah, tem aí o Valdeci. Boa tarde, Valdeci. Deus abençoe. O pessoal aí na Clabin, hein? O pessoal aí,
os funcionários da Clabin, um grande abraço para vocês, que Deus abençoe o trabalho de vocês, que Deus proteja vocês, que Deus livre vocês de todo mal, tá bom? A Roberta Romana, boa tarde, Deus abençoe, tem alguns nomes lá, né, Léo? Daqui a pouquinho eu vou falar. E Ana Júlia Aguiar, boa tarde, Deus abençoe. O Nilton Ferreira, lá do Queijo, Nilton, um grande abraço para você e para sua família. Eric Delagnol, boa tarde, Deus abençoe. Também, deixa eu ver aí. Ah, o Daniel Vassoureiro, um grande abraço, Deus abençoe. O Marcos Nunes, da Mercearia Nunes, um grande abraço para você, Marcos, Deus abençoe. A Claudenice Faria, Deus abençoe, em nome de Jesus. Tem alguns nomes aí, daqui a pouquinho eu estarei orando. E o irmão Nelson também aí, ligadinho no nosso programa. Deus abençoe vocês, em nome de Jesus. Sidney, boa tarde, Sidney. O pessoal da Embalatec aí, Deus abençoe vocês, em nome de Jesus. Nós vamos aí, então, Léo Medeiros, para este louvor. E logo na sequência, eu quero compartilhar um texto da Palavra de Deus.

0: Muito bem, aí esse louvor abençoado aí, Deus abençoe em nome de Jesus. Eu acho que é isso aí, nós vamos aí, eu tenho uma palavra para compartilhar com você nesta tarde. Nós estamos numa série de mensagens do Evangelho de Lucas, Evangelho de Jesus Cristo, segundo escreveu o evangelista Lucas. Então eu quero compartilhar um texto, então nós vamos aí para a vinheta da Palavra de Deus, Léo Medeiros.
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0: Muito bem, nós estamos aí então, hoje é Lucas capítulo de número 12. Nós estamos aí já em Lucas 12 e como eu sempre falo, né? Se você pegar lá um capítulo da Palavra de Deus, você vai encontrar vários textos, vários ensinamentos. Então o que, que eu faço? Eu escolho um dos textos e eu escolhi aqui hoje Lucas 12, do 22 ao 32. São 10 versículos, mas eu vou ler rapidinho para não tomar o seu tempo, tá bom? Então vamos lá. Lucas 12, do 22 ao 32, diz assim, ó, e disse aos seus discípulos, portanto, vos digo, não estejais apreensivos pela vossa vida, sobre o que comereis, nem pelo corpo, sobre o que vestireis. Mas é a vida do que o sustento, é o corpo mais do que as vestes. Considerai os corvos que nem semeiam, nem cegam, nem têm dispensa, nem celeiro, e Deus os alimenta. Quanto mais valeis vós do que as aves? E qual de vós, sendo solícito, pode acrescentar um côvado à sua estatura? Pois, se nem ainda podeis as coisas mínimas, por que estáis ansiosos pelas outras? Considerai os lírios, como eles crescem, não trabalham, nem fiam, e digo-vos que nem ainda Salomão, em toda a sua glória, se vestiu como um deles. E se Deus assim veste a erva, que hoje está no campo e amanhã é lançado no forno, quanto mais a vós, homens de pequena fé. Não pergunteis, pois, que haveis de comer ou que haveis de beber, e não andeis inquietos, porque os gentios do mundo buscam todas estas coisas, mas o vosso Pai sabe que necessitais delas. Buscai antes o reino de Deus e todas essas coisas vos serão acrescentadas. Não temas, ó pequeno rebanho, porque o vosso Pai agradou dar-vos o reino. Poxa vida, hein, Léo Medeiros, que texto maravilhoso da Palavra de Deus, né? Porque você que está me ouvindo aí nesta tarde, você vai concordar comigo que existe uma coisa que todos nós conhecemos muito bem. Se chama, sabe o que, Léo Medeiros? A preocupação. Né? Preocupação com amanhã, preocupação com as contas. Ah, como nós temos preocupação.

preocupação com amanhã, preocupação com as contas. Ah, como nós temos preocupação com os filhos, com o trabalho, com a família. Preocupação, Léo Medeiros, com aquilo que ainda nem aconteceu. Eita, como nós somos difíceis, hein? E Jesus, ele sabia que o ser humano carregaria esse tipo de preocupação. Jesus sabia, Jesus sabe todas as coisas. Por isso que em Lucas 12, que nós lemos, Jesus apresenta uma verdade maravilhosa para mim e para você. Guarda isso no seu coração. Você que está me ouvindo nesta tarde, você não está sozinho. Você não está sozinha. Deus, ele cuida de você. Sabe por quê? Porque Jesus, ele sabe que nós temos necessidades. Porque esse texto, Jesus começa dizendo assim, ó: não andeis ansiosos pela vossa vida. Observe que Jesus, ele não está dizendo que não precisamos trabalhar. Jesus não está dizendo que não precisamos cuidar das nossas responsabilidades. Não é isso. Jesus está dizendo para não permitirmos que a preocupação domine o nosso coração. Isso que não pode acontecer. Deus, ele conhece aquilo de que precisamos. E antes mesmo de apresentarmos as nossas necessidades, o nosso Deus já sabe tudo que nós estamos precisando. E olha que interessante esse texto, Léo Medeiros. Jesus diz assim, ó: considerai os corvos. Olha isso. Jesus diz assim, ó: eles não plantam, eles não fazem estoque, eles não possuem celeiros e ainda assim Deus os alimenta. Isso é muito forte, hein? Então, Jesus faz uma pergunta: quanto mais valeis vós do que as aves? Que palavra poderosa! Se Deus, Léo Medeiros, se Deus cuida das aves, quanto mais ele cuidará de mim, cuidará de você que está aí me ouvindo nesta tarde. Sabe por quê? Porque nós fomos criados por ele e somos preciosos aos seus olhos. Todos vocês que estão aí me ouvindo nesta tarde, você é precioso, você é preciosa aos olhos do Senhor. Então a preocupação da nossa vida não pode, a preocupação não pode aumentar. Jesus pergunta assim, ó: qual de vós, por ansioso que esteja, pode acrescentar um côvado à sua estatura? Qual de nós? A preocupação, ela acaba consumindo a nossa energia. A preocupação tira a paz, ela rouba o presente, né? E o mais impressionante é que na maioria das vezes aquilo que nos preocupa nem sequer aconteceu. Fala a verdade. A gente se preocupa antecipadamente, né? Às vezes não aconteceu, Léo, e nem vai acontecer. E as pessoas se preocupam, né? Então, estamos às vezes sofrendo hoje por causa de um problema que talvez nem aconteça amanhã. Jesus, ele nos chama para confiar na palavra dele, na presença dele, no Espírito Santo. Olha o que ele diz. Jesus, nesse texto, ele pede para que a gente observe os lírios. Então, depois dos corvos, Jesus fala dos lírios. Ele diz assim: eles não trabalham como nós trabalhamos, mas Deus os veste com beleza. Ou seja, se Deus cuida até daquilo que hoje existe e amanhã desaparece, quanto mais cuidará de mim e de você que está me ouvindo nesta tarde. Essa, na verdade, é a lógica de Jesus. Deus é pai e um bom pai não abandona os seus filhos. O bom pai nunca vai abandonar os seus filhos. E aí Jesus chega então num versículo poderoso da palavra de Deus. E Jesus chega ao ponto principal. Ele diz assim, ó: buscai antes o seu reino e estas coisas vos serão acrescentadas. Então o problema não é possuir coisas. O problema é quando as coisas passam a possuir o nosso coração. Jesus nos ensina a inverter, nós não podemos inverter as prioridades. Não podemos inverter as prioridades. Primeiro Deus, primeiro o reino de Deus.

0: primeiro a vontade do Pai e então confiamos que Ele cuidará das demais coisas. Guarda esta palavra no seu coração. Não tenha medo. Jesus, ele termina esse texto nos chamando de pequeno rebanho. Ele diz assim, ó, não temas, ó pequeno rebanho. Olha isso. Então, eu acho assim que é uma das frases mais bonitas deste texto. Não temais, ó pequeno rebanho, porque a vosso Pai agradou dar-vos o reino. Jesus, ele chama os seus discípulos de pequeno rebanho. Talvez você se sinta pequeno, talvez você se sinta fraco, talvez ache que não tem recursos suficientes, mas o tamanho do rebanho não determina o tamanho do Deus que cuida dele. Você pode ser pequeno aos olhos das pessoas, mas é grande, muito grande aos olhos do Pai. Talvez você esteja ouvindo esta mensagem justamente porque está preocupado. Você não sabe como vai resolver determinada situação, não sabe como será o seu amanhã. Então guarde esta palavra no seu coração, esta palavra de Jesus para mim e para você. Deus sabe, Deus conhece a sua necessidade, Deus conhece a sua história, Deus conhece aquilo que você ainda nem conseguiu explicar, nem mesmo nas nossas orações. Então faça a sua parte, ore, trabalhe, seja responsável, mas não carregue sozinho aquilo que você precisa colocar nas mãos de Deus. Guarde esta palavra no seu coração. Você imagina se Deus alimenta os corvos, quanto mais Ele cuidará dos seus filhos. É isso que o texto diz. Você não precisa conhecer o amanhã para confiar naquilo que já está lá. O tamanho da sua necessidade nunca será maior que o tamanho do cuidado que Deus tem para as nossas vidas. Então, eu termino essa mensagem desta tarde dizendo para você, faça o que está ao seu alcance e confie a Deus aquilo que está além dele. Jesus, ele nunca prometeu uma vida sem dificuldades, mas ele prometeu algo muito maior, a presença e o cuidado do Pai. Os corvos continuam sendo alimentados, os lírios continuam sendo vestidos, e nós continuamos sendo cuidados por Deus. Por isso, não deixe a preocupação ocupar o lugar da sua fé. Entregue o amanhã nas mãos daquele que já conhece o dia de amanhã. Deus, ele cuida de você. Guarde esta palavra no seu coração, em nome de Jesus. Vamos para a vinheta da oração, Léo Medeiros, que eu quero orar por todo este povo nesta tarde, em nome de Jesus.
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0: Muito bem, vai preparando o seu copo com água, a sua garrafa com água, que eu quero orar por você nessa tarde em nome de Jesus. Senhor nosso Deus, nosso Pai, Todo-Poderoso, Criador dos céus e da terra, nós te louvamos nesta tarde e apresentamos todos os ouvintes da 94 FM nas tuas mãos, ó Pai, nesse momento. Abençoe cada um. Pai, que todos os nomes aqui registrados pelo WhatsApp, pelo Facebook, pelas redes sociais, Senhor Jesus, é impossível eu me lembrar de todos os nomes aqui, mas o Senhor, ó Pai amado, sabe que eu sou limitado, mas o Senhor é ilimitado, que o Senhor alcance cada um, Senhor. Eu sei, ó Pai amado, que existem pessoas que estão nos ouvindo nesta tarde, neste momento, carregando muitas preocupações, às vezes preocupações que ninguém conhece. Algumas pessoas estão preocupadas com a família, outras pessoas preocupadas com as finanças, outras pessoas com o futuro, mas hoje nós colocamos tudo diante de Ti. Ensina-nos a confiar mais e a temer, ó Senhor Jesus, menos. Que a tua paz alcance cada coração e que possamos descansar na certeza de que somos importantes para ti. Senhor, cuida das nossas famílias, cuida das nossas necessidades e dos nossos caminhos. E ajuda-nos, ó Senhor Jesus, a buscar primeiro o teu reino e a tua justiça. Senhor Jesus, abençoe este copo com água, essa garrafa com água, e quando essa pessoa participar, que ela seja curada, liberta, abençoada, reavivada, transformada, purificada pelo poder do nome de Jesus. É isso que eu te peço e te agradeço em nome de Jesus. Amém. Tome desta água. Muito bem, nós já chegamos aí no final do nosso programa de hoje, programa Toque de Cristo. O próximo programa agora dos meus amigos, pastor Eli, pastora Vilma, pastor Eliel, pastora Cristiane. O programa Palavra Amiga, continue na frequência da 94. Você vai ouvir aí uma palavra de Deus aí através do mestre pastor Eli, tá bom? Queridos, Deus abençoe a todos vocês, uma ótima segunda-feira. Amanhã eu volto 1h com o programa Toque de Cristo, porque o Toque de Cristo é top. Um grande abraço a vocês, Deus abençoe, em nome de Jesus.

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1: 13 horas e 30 minutos.
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0: Pai nosso que estás nos céus, santificado seja o vosso nome. Venha a nós o vosso reino e seja feita a vossa vontade, assim na terra como nos céus. O pão nosso de cada dia nos dai hoje. Perdoai as nossas ofensas, assim como nós perdoamos a quem nos tem ofendido. E não nos deixes cair em tentação, mas livrai-nos do mal, porque teu é o reino, o poder e a glória para sempre. Amém. Passam 32 minutos após as 13 horas deste dia 17, seu Leão. Deste dia 17 de agosto do ano da graça de Jesus Cristo, 2026. Aos irmãos, amigos, ouvintes da mais poderosa frente de orações do rádio brasileiro, aqui Palavra Amiga, prazerosamente boa tarde. Boa tarde, sim, para o senhor, para a senhora, para você que nos honra com a fidelidade da sintonia no programa. Os meus irmãos, amigos, católicos e espíritas evangélicos, bênçãos de Deus sobre todos neste dia. Nos comandos técnicos deste programa, boa tarde, meu amigo Léo.
1: Boa tarde, pastor, diz ele aqui. Hoje nós temos conosco aqui a minha filha missionária, pastora Dorcas. A paz, minha filha.
2: Paz seja com cada um dos ouvintes nesta manhã.
0: Paz seja com cada um dos ouvintes nesta manhã, que já é tarde, né? É. E a Deus a minha eterna gratidão por estar aqui mais um dia. Eu sempre agradeço a Deus por cada segundo da vida que Ele me dá. É, cada segundo é importante. Sem um segundo não se forma um minuto. Sem um minuto não se forma 60 minutos, que se forma uma hora, não é verdade? Então, sem um dia não se forma 365 dias do ano todo. Então, daí pode dizer que cada segundo da vida é importante, né? A gente vê aí uma criança, eu, por exemplo, levei 9 meses no ventre da minha mãe para nascer, como a maioria de todos, né, seu Léo? De repente, num segundo aí, num sinaleiro, algum lugar aí, um filho do mal, né? Vai e tira a vida de alguém que levou 9 meses para nascer. O pai educou a juventude toda, a infância toda, a juventude, de repente, quando começa a viver a vida, de repente perde a vida. Então, eu dizer que a minha vida é importante, cada segundo da minha vida, porque eu não posso dizer da minha vida que é um minuto, não posso. Deus pode e sabe todas as coisas, não é verdade? Então, daí pode dizer que eu dou graça a Deus pela minha vida e pela vida de todos aqueles que nos honram para estar aqui todos os dias, né? E o meu amigo Léo traz para nós os parceiros, colaboradores do programa Palavra Amiga. Vamos lá, irmão Léo.
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1: 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Palavra Amiga é o seu programa pelas ondas amigas da 94.3 de Itararé, São Paulo. Quem está ouvindo o programa, irmão Léo e minha filha pastora Dorcas, lá em Nova Campina, quem é? Ah, meu Deus do céu. São os meus queridinhos irmãos e amigos em Cristo Jesus. É, o irmão Júnior, Lisanias. Oi, Lisanias, queridinho. E a esposa missionária Nilza estão nos ouvindo ali, como também o Loureiro, seu filho, né, que é o Vinícius. Sejam todos grandemente abençoados aí em Nova Campina. Um grande abraço. Muito obrigado pelo carinho, pela amizade. É recíproca, tá bom? Amamos vocês em Cristo Jesus, nosso Senhor. E amamos tê-los conhecidos também e saber que a nossa família cresce todos os dias. Né, missionária Nilza? Né, queridinho irmão Lisanias e o filho Vinícius? Deus abençoe vocês aí, tá?

0: conosco aqui, a minha filha pastora Dorcas, que sempre que pode ela dá uma escapadinha lá da capital do nosso estado e vem passar uns dias aqui com o pai e com a família, né, pastora Dorcas?
1: Com certeza, estamos felizes com mais esta oportunidade que Deus nos deu e estamos aqui para juntos nos alegrarmos na presença do Senhor e aproveitar alguns momentos juntos, né? Porque a distância de Campo Grande aqui é grande, não é pequena não, são algumas horas e horas de viagem, mas Deus tem sido fiel para conosco quando nos traz e nos leva de volta. Nós estamos felizes em estar aqui em Tararé para glorificar o nome santo do Senhor.
0: A Deus toda honra, louvor e glória, não é? E dizer que hoje é segunda-feira, e como acontece em todas as segundas-feiras, hoje nós temos um culto que eu não abro mão de não fazer. É, realmente, todas as segundas-feiras, 19 horas e 30 minutos, é um grupo pequeno, mas estamos ali, o grupo de oração, orando, intercedendo, louvando, adorando, juntos, nos confraternizando e buscando a graça e o poder de Deus para que possamos vencer, viver e vencer, não é? Portanto, às 19 horas e 30 minutos, hoje, 7:30 da noite, aqui na rua 28 de agosto, 821, no Templo da Igreja do Evangelho Vivo, Comunidade da Paz, uma família para todos, venha, estejamos juntos e oremos. A igreja precisa orar. A família precisa orar. O Brasil precisa de oração. É. O Brasil precisa de oração, de pessoas tementes a Deus, pessoas que levem a sério o Evangelho. E, infelizmente, tem muita gente brincando de adorar a Deus por aí, brincando de servir a Deus por aí, brincando de pregar o Evangelho por aí, os quais todos não se arrependendo antes, terão que prestar contas a Deus dessas práticas terríveis que andam fazendo por aí e usando o nome de Deus, não é? Usando o nome de Deus. E isso aí é muito triste para gente que prega o Evangelho há mais de 60 anos e no pastorado também. E de repente a gente vê que tem muita gente por aí que está extrapolando as coisas. Isso é um perigo muito grande. Então hoje, 19 horas e 30 minutos, 7:30 da noite, aqui em Tararé, na rua 28 de agosto, 821, venha participar conosco. Deus tem algo para você, para mim, para o senhor, para a senhora, para todos nós aqui em Tararé, tá bom? E eu quero agradecer a todos aqueles que estão conosco. Por exemplo, a irmã Rose e o irmão Carlinhos, diz aqui, pastor, estou aqui na escuta do programa. Muito obrigado, queridos. Também o irmão Cirineu. Oi, Cirineu, já foi lá em Apiaí hoje, filho? Irmão Cirineu. Cirineu, pede oração por si. Já orei por ti, viu? Hoje, viu, querido? E também pela esposa, irmã de Clay, por toda a casa. Deus abençoe vocês. Ainda quem na audiência do programa, tá. A irmã Patrícia Jorge e o irmão Wilquias ali na cidade de Sengés, no Paraná, onde temos a Igreja do Evangelho Vivo, Comunidade da Paz, tá bom? E também quem está na audiência do programa, o irmão Paulo e a irmã Jussara ali na Vila Jura, Deus abençoe. O irmão Jonei Fogaça na cidade de Aguariaíva, ouvindo o nosso programa. Também irmã Cláudia, Maria Cláudia Monroque, ali no bairro do, no bairro, deixa eu ver não, aqui, está ali no bairro do Morro Chato, ouvindo o programa lá no Morro Chato, que de chato, certamente não tem nada, né? Mas muito obrigado a vocês por estarem aí participando do programa, tá bom? E nós vamos preparar o nosso coração para esta tarde, e a pastora Dorca sempre tem uma mensagem de Deus, uma palavra amiga, e nós vamos ouvi-la já. Logo, volto aqui para orar e abençoar a todos. Em nome de Jesus.

certeza de que ninguém, nenhuma força humana ou circunstância pode parar os planos divinos. E eu quero que você que nos ouve nesta manhã continue acreditando, continue confiando, continue crendo na palavra de Deus. Porque somente Ele tem poder. Deus tem o controle total do universo e do tempo. Há um tempo determinado para todas as coisas. Às vezes nos apressamos, como seres humanos que somos, queremos as coisas tudo para ontem. Tem que ser agora. Se não for agora, não quero mais. Não, queridos. Espere no Senhor. Confia no Senhor. Deixe aos cuidados do Senhor. Porque quando Ele decide agir ou abençoar, ninguém pode anular a sua vontade. Então, queridos, nós temos e estamos vivendo dias difíceis. Temos passado por grandes lutas, por provas. Como diz a palavra, no mundo tereis aflições, mas tende bom ânimo, porque eu venci o mundo. Então não é tempo, não é hora de desistir, não é hora de nos desanimar, mas é hora de confiar cada vez mais no Senhor. E a palavra de Deus diz claramente, o justo viverá da fé. Então continue confiando no Senhor. Quem confia em Deus descansa, sabendo que as promessas dele vão se cumprir. Então guarde dentro do teu coração esta certeza de que Deus está agindo. E Ele agindo, ninguém vai impedir. Ninguém vai impedir os planos divinos na tua, na minha, na nossa vida. Qual é a tua situação nesta tarde? Como você está se sentindo neste momento? Talvez você esteja com lágrimas nos olhos, talvez você esteja com um aperto no coração, talvez você esteja com um nó na garganta, talvez você esteja aí dizendo, para mim não tem mais saída, para mim não tem mais chance. E eu te digo com toda certeza, se você crê no Senhor, há uma porta aberta para você nesta tarde. Há chances muito grandes na tua vida, sim. Há todas as possibilidades positivas na tua vida para você, meu amigo, minha amiga, meu senhor, minha senhora, vencer. A palavra de Deus diz que nós nascemos para ser mais que vencedores. Então, acredite, confie no Senhor. Por mais difícil que as coisas estejam ao nosso derredor, talvez você hoje tenha levantado, acordou com aquela disposição e de repente algo durante a manhã já aconteceu para te entristecer, te desanimar. Não desanima não. Levante-se, erga a cabeça, confia no Senhor. A palavra de Deus diz, entrega o teu caminho ao Senhor, confia nele e o mais ele vai fazer. E eu, como muitos de vocês, somos testemunhas vivas do grande poder de Deus em nossa vida. Quantos livramentos, quantas situações difíceis nós passamos e Deus nos deu a vitória. E nesta manhã, talvez alguém nos ouve exatamente vivendo um momento difícil na sua vida. Talvez você diga, já disseram para mim que é impossível. É impossível para o homem, mas é possível para Deus. Então eu quero que nesta manhã você tome posse agora. Aonde você estiver, aonde a senhora, o senhor estiver, confia no Senhor e tome posse da tua vitória, porque a bênção já está nas suas mãos. Apenas confie e espere o tempo de Deus. Espere o agir de Deus, porque a palavra de Deus para mim e para você nesta manhã é esta. Agindo Deus, quem impedirá? Então declare já hoje, agora, a sua vitória, a sua bênção, a vitória da sua casa, da sua família, do seu filho, da sua filha, do seu esposo, da sua esposa. Talvez você esteja vivendo momentos difíceis. Quem sabe você recebeu um diagnóstico aí que não agradou, quem sabe está deixando você desesperado, desesperada, mas o médico dos médicos está aí agora para te curar, para te abençoar, para te guardar e te proteger. Você, quem sabe, está aí à beira de ser dispensado do trabalho. Você crê nesta manhã que você, com teu aviso prévio, de repente, você pode ser recontratado novamente? Alguém pode voltar atrás do que foi dito e dizer, você não está dispensado, você continua trabalhando nesta firma, pelo maior que eu vou te fazer ainda, você vai subir de cargo, você vai ganhar mais a partir de hoje? Você crê nessa palavra? Então toma posse, porque o nosso Deus é o Deus

Agindo Deus, quem impedirá? Olha que palavra maravilhosa. Essa palavra é a certeza.

0: das causas impossíveis, e o que ele faz, ninguém desfaz, e agindo Deus, quem impedirá? Então recebe para você essa palavra em nome de Jesus.
1: Aí foi a pastora Dorcas nos trazendo esta mensagem simplesmente profunda e poderosa. Até existe uma canção que diz assim: o agir de Deus é lindo na vida de quem é fiel. No começo tem provas amargas, mas no fim tem o sabor de mel. Isso na vida de todo aquele que crê e que confia a Deus os seus cuidados. Mas por outro lado também, quando Deus toma providência, quando Deus age a favor dos seus e contra aqueles que são seus, ninguém consegue também impedir quando Deus age a nosso favor, quando Deus trabalha a nosso favor, quando Deus vinga com a sua ira aqueles que nos fazem o mal, aqueles que nos desejam o mal, aqueles que seguem pelos vales tortuosos da maldade, da perversidade, da impiedade. Quando Deus age como Deus agiu lá, pastora Dorcas, quando Deus agiu lá em Sodoma e Gomorra, quando Abraão tentou impedir, se ele não tivesse saído de lá também, como Ló, né, todos teriam sido queimados. Como também lá no início da criação do mundo, quando Deus agiu contra a maldade mundial, mandando o dilúvio e destruindo os rebeldes desobedientes, agindo Deus, quem impedirá? Mas eu fico nesta manhã tarde com esta positiva palavra a meu, a teu, a nosso favor. A favor de você que está aí na expectativa, esperando, aguardando algo de Deus na tua vida. Seja qual for o estado que você esteja vivendo, passando ou atravessando, a palavra foi muito clara. Ninguém vai conseguir impedir Deus agir a seu favor. Se Deus abrir as portas, ninguém vai fechar. Se Deus te levantar, ninguém vai te abater. Se Deus te honrar, ninguém vai te vencer. Vamos ficar com esta palavra? Agindo Deus, quem o impedirá? Vamos nos preparar agora para o grande momento da oração. E nada melhor que a pastora Dorcas, que fez a mensagem, orar por todos nesta tarde. Vamos lá, Senhor Leão.
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1: E nesta oração de poder, nesta tarde, o meu amigo Newton Ferreira, é o homem do queijo, né? Quem gostou do seu queijo aqui, que até levou para a terra do queijo, seu Newton, foi a pastora Dorcas, viu? Certamente o senhor vai ter que reservar um queijozinho patrocinado para ela aí, tá bom? Para ela levar para Campo Grande. Campo Grande tem muito queijo ali, e de repente a pastora Dorcas gostou tanto do seu queijo que até levou para Campo Grande, né, minha filha? Eita, seu Newton, muito obrigado. Sidney, meu amigo Sidney ali da Embalatec, é isso? Ô, meu amigo Sidney, um grande abraço e bênçãos para sua família. Também a minha irmã Maria Aparecida, da Fazenda Montanha, toda a sua família. Quem mais, seu Léo? Ah, o irmão Nelson. Oi, Nelson, Deus abençoe o senhor. Também, quem mais ali embaixo? Solange Santos, na audiência do programa. E ainda mais aqui, Solange Santos, ouvindo o programa. Quem mais aí? O Martinez. Ouvindo o programa, seu Léo? Muito obrigado, Deus lhe abençoe, Deus os cubra, queridos, com a sua poderosa graça, tá bom? Tem mais alguém? Já falei aí do Newton Ferreira do Queijo e a tantos outros que estão ligados à emissora e via internet, pelas redes sociais, e agora a oração da fé com a pastora Dorcas.
0: Amado e querido Deus, eterno e soberano Pai, graça nós te damos, ó Deus, por mais uma vez poder estar na tua presença nessa tarde. E neste momento, Pai, em especial, apresentar os nossos ouvintes, de todas as tardes, que ouvem o programa e que creem na palavra. Neste momento recebem a oração da fé. E na tua palavra diz que a oração da fé salvará o doente, o Senhor o levantará. E são muitas as pessoas, Pai, que nesta tarde necessitam de uma bênção especial, de uma cura, de um consolo. Ó Deus, entra agora com providência na vida do meu irmão e da minha irmã, desta pessoa onde quer que ela esteja, em casa, nas ruas, nas estradas, no trabalho, onde quer que esteja, Senhor, ouvindo este programa, seja agora abençoado. E do alto da cabeça, à planta dos pés, seja agora curado, fortalecido, fortalecida em nome de Jesus Cristo. Que todos tenham, Pai, uma semana abençoada, uma semana de vitórias na vida deste homem, Pai. Tira-lhe todas as tristezas, todas as preocupações, sara, Pai, as suas feridas e dá, meu Deus, a vitória que este homem almeja, que esta esposa, Senhor, almeja, que esta família precisa nesta tarde. Alcance-os poderosamente, Pai, com a tua presença agora envolvendo as nossas vidas, nós declaramos neste lar, nesta casa, neste trabalho, nesta empresa, nós declaramos, Pai, a vitória, a bênção da saúde, a bênção da prosperidade, em um nome do Pai, do Filho e do Espírito Santo, e que assim seja. Amém.
1: Muito bem, nós estamos chegando aqui ao término de mais uma apresentação do programa Palavra Amiga. Daqui a pouquinho, às 7h30 da noite de hoje, na rua 28 de agosto, 821, lá estaremos com o culto de oração e poder. Oração é poder, tá bom? E amanhã, após o programa Toque de Cristo com o pastor James Garcia, que vai das 13h às 13h30, e o nosso das 13h30 às 14h, aqui estará o pastor Eliel de Oliveira. A menos que ele nomeie a pastora Dorcas para estar aqui, né? Mas, palavra amiga, volta com você. O nosso abraço a todos, boa tarde e até amanhã, se Deus assim nos permitir. Seu Léo, muito obrigado, seu Léo, pela sonoplastia técnica ao nosso programa, tá bom? A todos, boa tarde.

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2: Já é. Tá valendo aquela tardezinha gostosa, bebê. Tá na 94, tá com tudo. E tá com Paula Esteves aqui, começando mais um Show da Tarde nesse 17 de agosto. E aí, aproveitou bem o fim de semana? Curtiu? Entortou o caneco? Ai, bora focar nessa semaninha aqui que tá só começando. Vamos pra cima. Tem música boa, tem babado, tem resenha, tem tudo que você gosta por aqui a partir de agora, tá? Só vem!
3: Boa tarde!
2: Essa aqui tá em alta e a gente já começa já com esse pipoco. Zeneto e Cristiano, cadeira cativa. Boa tarde, Mintararé. Tá no 94, tá com tudo.
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2: Essa é aquela canção pra quando você acordar, coloca ela para que ela te inspire, te dê coragem. 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
2: Em busca da minha sorte. Que música lindaça. É ele por aqui, Thiaguinho, senhoras e senhores, juntamente com Ilha SP pra você. Boa tarde, Mentararé. E aí, meus amores, tudo certinho? Se liga, daqui a pouquinho vou te contar a respeito de uma novidade que vai ter no Criança Esperança esse ano na TV Globo. Vamos ver se a turma vai gostar, né? Bom, tem treta no ar, tá rolando aí desde o último fim de semana entre Virgínia e Léo Dias. E é claro que a gente vem trazendo aqui os desdobramentos dessa polêmica. Tem novidade também sobre a Simaria. Parece que ela vai voltar, gente. Agora tudo indica que é de verdade. E ó, tem atualizações aqui pra você que gosta de doar sangue. Tem novas regras rolando. E a gente vai deixar você por dentro de tudo aí, tá? Então chega pra perto pra curtir o nosso show da tarde. Já pede aí o seu som no 3532-6081 ou sintoniza pelo nosso site também, 94fmtararé.com.br. Eu tô esperando você aqui bebendo esse encontrinho gostoso pra gente poder segundar com alegria, ousadia, muito amor no coração e muita música rolando aqui na nossa tarde.
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2: 94 FM, agora 2h16, boa tarde!
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1: Euzinha, papai, tô aqui, ó, juntinho com você. A mãe tá on aqui no nosso Show da Tarde pra toda a Itararé e região. Desse jeitinho assim, ó, bora.
2: Fala comigo, bebê.
1: Só se for agora, pai, chama. Gustavo Lima com Luiz Fosse, vagabundo. Tá na 94.

0: Diego Vitor Hugo!
1: Rapaz!
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0: Eu não sei vocês, mas essa é uma das minhas músicas preferidas. Dying to Smile com Lady Gaga e Bruno Mars. Desde 2024, uma das mais tocadas em todo o mundo.
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0: E a Vênus Platinada, a dona TV Globo, anunciou o retorno da TV Globinho, um dos programas infantis mais marcantes da televisão aberta. Após 11 anos fora do ar. Rapaz, tem tudo isso já, hein? A atração que marcou gerações e foi encerrada em 2015, voltará à tela da TV Globo em uma edição única, dentro da programação do Criança Esperança 2026. Segundo o comunicado divulgado pela própria emissora, o especial será exibido no dia 10 de outubro. A iniciativa abre a programação comemorativa do projeto, que se estenderá até a noite do dia 12 de outubro, com a realização do Show da Esperança. A TV Globinho ficou conhecida pela exibição de grandes sucessos de animação e também por revelar diversos nomes aí da teledramaturgia e da apresentação na televisão. Então, portanto, vem aí TV Globinho em edição única dentro da programação do Criança Esperança no próximo dia 10 de outubro.
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0: 94 FM, agora 2h34, boa tarde!
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1: E aí, como é que tá essa tardinha gostosa de segunda-feira? Hã? Uma semaninha incrível pra você aí, tá? Dom Cândido e Matheus.
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0: Moçada 94 tá com tudo e tá com o Cyril por aqui, bebê. Sonzeira gostosa demais. As melhores do Brasil e do mundo você curte aqui no nosso Show da Tarde.
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0: É, senhoras e senhores, acho que agora vai, viu? Eu acho que agora sai. A cantora Simaria anunciou o seu retorno oficial aos palcos em carreira solo com a gravação de um DVD ao vivo inédito, olha. O projeto acontece após um período de 4 anos de afastamento aí da música, né? Iniciado em agosto de 2022, que foi quando chegou ao fim a dupla sertaneja Simone e Simaria, né? Enquanto sua irmã Simone seguiu atuando nos palcos, Simaria optou por uma pausa por tempo indeterminado para poder se dedicar ao seu momento pessoal. Nas redes sociais, a cantora revelou que a pausa não significava o fim e que usou esse tempo para poder se reestruturar e voltar bem e voltar com tudo. O show de reencontro com o público já tem data marcada, senhoras e senhores. A gravação do novo trabalho audiovisual de Simaria será no próximo dia 12 de setembro em São Paulo. E ó, já tá rolando a venda de ingressos, hein? Então eu acho que agora vai. Depois de 4 anos aí de molho, né? Vamos ver como é que vai ser esse novo trabalho aí de Simaria. Bora ver as novidades que ela tá reservando aí pro público dela.
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0: 94 FM, faltando 10 para as 3. Boa tarde.
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0: Doja Cat, né, senhoras e senhores? Com certeza. Tudo que tá bombando no Brasil, no mundo, você ouve aqui no nosso Show da Tarde. Ó, daqui a pouquinho tem novas regras pra doação de sangue, tá? Fica atento aí, você que tem tatuagem, fez procedimento estético. Eu vou atualizar pra você daqui a pouquinho aqui no nosso Show da Tarde, tá? Vou falar também da treta envolvendo Virgínia Fonseca e Léo Dias. Rapaz, o bicho tá pega! Ó, participa aqui no 3532-6081, solta a voz aí pra mim, me conta tudo como é que tá sendo esse comecinho de semana aí, tá?
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2: Toda a Itararé tá curtindo, tá ligadinha aqui no Som da 94. Que delícia de audiência. Felipe Araújo.

0: pra mim.
1: Voltando pra mim, com ele por aqui, Gustavo Mioto. Música lindona, hein? Tá na 94, tá com tudo e tá com polêmica, bebês. Ó, se liga.
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1: E a influenciadora Virgínia Fonseca tá tiririca da vida e ó, anunciou pros quatro ventos aí que vai processar o jornalista Léo Dias após declarações feitas por ele durante o programa Jornal dos Famosos na Léo Dias TV. O comentário ocorreu quando Léo Dias insinuou que a influenciadora teria deixado seu cargo de rainha de bateria da escola de samba Grande Rio por causa de seus relacionamentos pessoais. E claro que a fala de Léo Dias repercutiu imediatamente nas redes sociais e, em resposta, a Vivi Fonfon publicou uma declaração afirmando que vai resolver essa questão na justiça. E aqui é briga de peixe grande, hein? Ela declarou que respeito é o mínimo e que não se deve fazer esse tipo de comentário contra nenhuma mulher ou ser humano. A reportagem tentou contato com a assessoria de Léo Dias, mas o espaço segue aberto aí para mais esclarecimentos. Mas Virgínia Fonseca tá tiririca da vida com Léo Dias, senhoras e senhores. Internet hoje em dia é isso aí, né? Todo mundo fala, todo mundo opina. Vamos seguir acompanhando esse caso por aqui.
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1: Aqui a tarde passa voando, né? Porque é a tarde mais gostosa, mais agradável de Itararé e região, bebê. Sintoniza aí, vai. Essa aqui tá estourada. Admita, Matheus e Cauã e Laona Prado pra você.
2: Vocês precisam admitir alguma coisa.

0: Matheus e Cauã!
1: Guilherme Menudo!
2: Eu vou em Goiânia.
1: A mulher...
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1: Atenção, porque olha só, a partir de outubro, novas regras para doação de sangue entram em vigor aqui no Brasil, trazendo prazos de espera reduzidos e novos critérios para os doadores. As diretrizes foram atualizadas pelo Ministério da Saúde com o objetivo de aumentar os estoques nos hemocentros, mantendo a segurança do processo. Agora, com a mudança, quem fizer tatuagem, maquiagem definitiva ou até mesmo procedimentos estéticos, como botox, preenchimento ou microagulhamento, poderá doar sangue apenas 7 dias após o procedimento, desde que realizado em local adequado às normas de segurança. Caso não seja possível avaliar o estabelecimento, o tempo de espera passa a ser de 4 meses. Já para quem utiliza piercing na boca ou até mesmo na região genital, a doação estará liberada 4 meses após a retirada do acessório. O tempo de espera também caiu de 6 para 4 meses para pessoas que realizaram endoscopia ou fizeram uso de anabolizantes sem prescrição médica. As atualizações foram possíveis graças à adoção de tecnologia avançada de testagem liberada pelo Ministério da Saúde.
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1: 94 FM, 3h42.

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3: Se é pra brigar, Felipe Araújo, Simone Mendes. Essa aqui é pancada, hein? Boa tarde. 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

0: embora por aqui, senhoras e senhores. Fechando muito bem o nosso encontrinho dessa segunda-feira. Esse foi o nosso show da tarde de hoje. Espero que você tenha aproveitado muito aí. Eu desejo uma semaninha linda, maravilhosa pra você, tá? Meu parceiraço Alan tá chegando com tudo pra comandar o sertanejo classe A aí pra você, no capricho, como sempre, né? E eu volto amanhã às 14 aqui, ó, pra gente poder passar aquela tarde bem agradável aqui na nossa 94, na nossa família, né? Beijo, abraço.
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Tudo caminha junto. O que criamos ontem é vivido hoje. E o que proporcionamos até aqui é o nosso melhor. 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

0: bem, meus amigos e minhas amigas. A partir de agora, ao vivo para toda a nossa região, o nosso programa
1: Brasil.
0: Bem, minha gente querida, olha, estamos chegando para você nessa edição desta segunda-feira, marcando hoje 17 de agosto de 2026. Olha, estamos chegando com muita alegria no coração, agradecendo ao nosso Pai Todo-Poderoso, né, por mais esse maravilhoso dia. Enfim, vamos juntos até as 5h25, porque depois das 5h25 tem ele, a Djalma Santos, o nosso japonês rendeu. Bem, até as 5h25 você vai ouvir o que há de melhor na música sertaneja. Então você pode ligar e pode estar participando aqui no nosso programa também, tá bom? 3532-6081. Um abraço aos caminhoneiros, é tanta gente aí que ouve nós aí nas estradas, é, né? Pessoal que tá no tapetão preto aí, ó. Vamos dar mensagem aí, pessoal. Olha, 3532-6081, tá bom? Telefone é 15. Pessoal do estado do Paraná também pode mandar sua mensagem, que a gente toca pra você a música que você quiser aí, tá bom? Sem problema nenhum, é o melhor do sertanejo. Classe A aqui ao vivo, agora partidas até as 5h25, tá bom? Vamos que vamos, 4h14.
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0: É o Eduardo Costa cantando Dormir na Praça. É a música do Bruno Marrone, né? E o Eduardo Costa cantando aí. 4h21, rapidinho para os nossos comerciais. E já já a gente volta com mais música para você, tá bom? Não sai daí não.
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0: É, minha gente, tarde abençoada, tarde gostosa e tarde quente, né? Porque nesse exato momento, bem nos altos da linda e maravilhosa cidade de Itararé, está marcando 29 graus. Vocês estão percebendo que está esquentando, né, gente? É porque, segundo aí o Instituto Climatempo, né, essa semana, hein, até quinta-feira vai ter as altas temperaturas, então vai estar esquentando, né? Que bom, né? Aquele tempinho, mas não muito quente também, né, gente? Como também um tempo atrás, passou por uma frente fria muito gelada, né? Aqui na nossa região, então tomara que não esquente muito também, né? Se fala 30, então a sensação térmica é sempre um pouquinho a mais. E então a gente sabe como é que são essas temperaturas aí. Mas eu quero aproveitar aqui e dar um recadinho pra você, minha amiga, e pra você também, meu amigo aí, que tá ouvindo o programa, aonde você estiver aí na sua casa, no seu trabalho. O nosso muito obrigado a você pelo carinho da audiência, viu, gente? 3532-6081, esse é o telefone aqui do nosso programa, tá bom? Você liga, participa, manda aquele abraço, né? Pra quem você quiser aqui no nosso programa. Até às 5h25, nós estamos por aqui pra animar a sua tarde, deixar você aí e fazer uma companhia especial pra você, né? Levando música boa, isso que é importante, né? Tem aquela companhia, aquela energia positiva também. 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Vamos embora então, minha gente. 4h36, aproveitando aqui, mandando um abraço lá para o Jurandir, lá na cidade de Itaporanga, que está ouvindo o programa também. 4h36, a rádio no número 1, a rádio do sucesso, a rádio no... Só música boa é aqui, gente, no nosso sertanejo classe A. Até às 5h25, hein? Até às 5h25.

0: 1h39. É a música do Mato Grosso Matias, aqui no nosso Sertanejo Classial.
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2: Bem, minha gente, nós estamos de volta ao vivo para toda a nossa região. Finalzinho de tarde abençoada. Finalzinho de tarde, né, gente? Hoje quente, né, as temperaturas marcando aí por volta de quase 30 graus, é isso mesmo. Porque nesse exato momento, bem aqui nos altos da linda e maravilhosa cidade de Itararé, está marcando 29 graus, gente, é isso mesmo, 29 graus. 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Então, atenção, você que está ouvindo o programa. Olha, você tem um curso que vai ter em Tarareja, no Sindicato Rural, é da soja, né? O plantio direto, para você ter a noção básica, para você estar tendo aperfeiçoamento também. 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E também no bairro de Santa Bárbara vai ter também, gente, o curso do Sindicato Rural, viu? É o processamento de processamento caseiro de pães. Também em Itararé vai ter o artesanato em bambu, para você estar aprendendo. E o processamento também caseiro, né, de frutas e vegetais. Esse processamento caseiro de frutas e vegetais e também o processamento caseiro de pães vai ser lá no maravilhoso bairro de Santa Bárbara. Um abraço para vocês, hein, pessoal? Então vai ser lá no bairro de Santa Bárbara, tá bom? Mas é importante você tá se inscrevendo, gente, ou se não, entra em contato com o Sindicato Rural, né, para você tirar qualquer informação, para você tá aprendendo, né? 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

0: 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Manda um abraço lá pra Japa Fabiana, melhor secretária do Brasil, Japa! 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E não posso esquecer do meu amigo Jô também, né, Jô? Um abraço, Jô. O Jô sempre tá ouvindo o programa e fica lá na Chaca Martins, lá de Tuzinho, né? Grande Jô. Um abração, Jô. 4h56, minha gente. Segunda-feira, dia 17 de agosto de 2026. É o nosso programa, Pirãozinho de Tarde, ao vivo, bem nos altos da linda e maravilhosa cidade de Itararé. Ao vivo para toda a nossa região.
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2: Certo.

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1: É, minha gente querida, estamos de volta, 5 horas e 15 minutos agora, 5:15. 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Aproveitando, mandando abraço lá pro Fernando, seu filho Davi, lá pro nosso querido amigo Edmar, o popular Didi do Mar Cruzeiro. E também o nosso grande amigo João Luiz, o popular Bagual, né? Dá um abraço lá pro Andrezinho, né? Andrezinho, Abel, os netos lá do meu amigo João Luiz. Pensa na rapaziadinha, toda gente boa. 5:19.
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0: Coruchinho, Coruchinha também está ouvindo cheiro de galpão. Um abraço para vocês aí, Pascantaninha.
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0: Horário brasileiro oficial de inverno, agora pontualmente 5:30 e pouco já. É nesta hora exata, chegando no seu rádio melhor do gauchão na 94, no cheiro de galpão. Aí também aparece sempre um caos curtinho para dar aquela descontraída na programação, fechando o horário 18:25, tem caos de galpão. Valendo toque, a participação, mensagem de texto pelo WhatsApp 15-3532-6081, 15-99738-8594.
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0: É, no cantinho da memória se perdeu, segunda-feira, que bom, começando tudo de novo, 17 de agosto de 2026. É, no tempo bueno de pé, lambuzado de pitanga, Iguabiju, 26,5, faltando pra 6. Abrindo bem a semana, Garotos de Ouro.
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bem agora, 17:37, na abertura, Vucu Vucu, garoto de Ouro. 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Agora 20 minutos já faltando para daqui a pouco quem tá no clique do mouse, tia garotos. Vai lá pro Jô, o pessoal lá do escritório Martins, lá do sítio Martins, lá ligadão na gente, abração para você, Jô, e também para todos da família, e pro escritório Martins também, um abração lá pro Juliano, seu Gijo, doutor Cláudio, toda a galera do escritório de contabilidade Martins, e também um abração a Josi, também tá ligadinha na gente, obrigado pelo carinho. E mais quem também? A Ana, ligada em nós, obrigado pela audiência. 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Um abração, Newton, pessoal, é da queijaria.

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1: É agora 17h44, tia garotos, ajoelha e chora. 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

muito bem, agora 11 minutos, faltando para as 18 horas, certinho é hora do tempo, e o tempo é hoje, hoje a gente nunca sabe, amanhã então piorou. Por isso mesmo é sempre bom estar prevenido. 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

0: Agora 17h52 e meio. Quem tá no clique do mouse? Michel Teló. Essa aqui também é a Sônia, tá lá ligadinha na gente. Obrigado pelo carinho da participação. A programação 94, a Fernando. Também o pessoal da Vila São João e no Bar do Toninho. Tá ligadinho em nós. Obrigado pelo carinho da audiência e também da participação. A Adelinda também. Fala, Adelinda.
1: Aguarde,
0: irmão.
1: Eu ganhei uma vida que era músico do. Do. Michel Teló. Michel Teló, se te pego, tá bom? Bom trabalho no serviço do Jânio Santos. Até amanhã, Deus quiser. Tchau, tchau, com Deus.
0: Obrigado.
1: Tchau, tchau.
0: Pessoal da Vila Beca, aquele abração. Obrigado pela participação. E a Adelinda, 100% natural.
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1: É, agora só 4 minutinhos faltando para as 8, Michel Teló, Ai Se Eu Te Pego. 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

0: não se engane, guria, esta é a melhor rádio da região Cascano, ai, todo mundão no melhor do gauchão, no cheiro de galpão, mas tudo na rima, que bom! É, então chega o horário brasileiro oficial de inverno do Timão. Exatamente 6 e pouco já. É, falando em Corinthians, como eu sempre falo, não pode contar com o ovo nem com a galinha. Tem hora que vem os dois e a granja inteira. Tem hora que vou te dizer, seca, teta. Não é fácil ser corintiano, mas faz parte. Tudo bem. Agora 18 horas mais 4. 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

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Tá indo lá pro Estadão do Paraná, ou tá na PR-151, vindo aqui pro Estadão de São Paulo. 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

0: que vou buscar o lume.
1: Acabou que tava trabalhando na construção, compadre. Carregando terra num carrinho, né?
2: Sei.
1: Daí a pouco o patrão chegou e falou: vem cá, você tá despedido. Foi. Despedido por quê? Eu tô trabalhando, patrão. Falou: tá lá no meu escritório, tô vendo como é que seu carrinho de mão tá fazendo. Tá nheque, nheque, nheque, nheque. Falou: mas isso é uma injustiça, eu tô trabalhando, se você quer me mandar embora? Falou assim: na minha empresa, carrinho não fica nheque, nheque, não. Tem que fazer nheque, nheque, nheque, nheque.
3: Fala, primo do Djalma.
4: Eu paguei boi. É o bicho.

0: agora 18 mais 18 e meio. E agora quem tá no clique do mouse, o saudoso Porca Véia, é só clicar que vai pro ar. Um abração também a Confia, com a galera aí da Confesa, a Loja 7, tá por lá o Guilherme, alô Guga, um abração pra você, meu irmãozinho. E também pra ele, o Zezinho do São Vicente, o Zeca da Confesa, o Zezinho da Dona Cacilda. Trilogia Zeca. Também o Julião aí na entrega, também um grande companheiro, também o Sítio, lá da Cofesa Loja 2, abração Sítio, também o Toreto Gauchinho, lá da Cofesa Loja 9. 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
1: Boa tarde, Djalma Santos.
0: Boa tarde.
1: É com muito prazer que mando esse maravilhoso áudio para o melhor gaiteiro da região e locutor da 94 FM.
0: Muito obrigado pelo teu carinho.
1: Ei, aqui é Nelson Segurança. Com muito prazer mandando esse áudio para você. Somos companheiro, gosto muito de você. Você é um baita do locutor.
0: Obrigado.
1: Tá bom? Um abraço, felicidade, sucesso. Toca um alô para nós. De qualquer um, tá bom. Manda um alô para nós, Jardim Fronteira. Estamos na escuta aqui, tá bom?
0: Alô, Nelson.
1: Pitbull Segurança. Falou? Um abraço pro Nelson Segurança. Falou, garoto. Até mais. Tchau.
0: Esqueceu do Bilu Bilu Lateteia, mas em todo caso eu falo. Obrigado, Nelson, pelo grande carinho. O Bilu Teteia lá, bem moiadinho, né? Grande Nelson. E mais que também lá pra professora Bete, professor de dança aí também de Jardim Comodoro, aí no fundão da Vila Beca. Também tá sempre ouvindo nós. Um abração também pro Japão. E também a gurizada lá do Paulo Cônico, oficina Paulo Cônico, também o nosso abração. E também na Pro Amigo Fábio, também ouvinte todos os dias do nosso programa. Abração, Fábio.

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1: É, lembranças aí do saudoso Porca Véia. 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

Mas que bagulho, Bugio, hein? Eu passo dançando com a prenda e vejo que o Juquinha fez biquinho. Grande Juquinha, depois de mim, é o melhor dançador de Bugio da região. Mas tá sempre alegre, sorridente, um astral sempre pra cima. Grande Juquinha! Esse é o grande gaiteiro, um dos melhores do mundo, Jackson Rodrigues, lá do Rio Grande do Sul. 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Aí só gaita e violão, hein? Esse batidão milongado do violão é bom demais, preenche a cadência. Falando em milongado, um abração para ele, o mestre da batida de milonga em Itararé, o Carlos Augusto. O meu querido Gugu, tá aí batalhando também na saúde. Um abração, Gugu, e boa sorte para você, meu irmãozinho. E agora quem tá no

0: Vendo também na saúde, um abração, Gugu, e boa sorte pra você, meu irmãozinho. E agora quem tá no clique do mouse, o amigo Zezão aí do Açaí. Fala, Zezão!
1: Bom dia, Djalma Santo.
0: Bom dia!
1: Eu, Zezão do Açaí, sofrendo com um seu.
0: Obrigado.
1: Você manda meu coração, tenho uma grande estimação pra ti.
0: É recíproco.
1: Fique com Deus, certo. Deus abençoe. O Zezão do Açaí.
0: Certo. Grande Zezão. É uma figuraça, tá vendo? Agora 18h23, Marinê Siqueira, já que é gaiteira e cantora, vai lá também pra Geni, que canta como poucos, Maberina e Cezambuja. Um abração. Aí a Geni também, a Mar, no Salão SOS.
2: Agora eu vou pedir licença pra vocês, pra ir abrindo a minha acordeona deste jeito.

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1: Gaiteiro e cantaura, vou te dizer, bom demais, a Meri... Opa, que Berenice Zambuco, lembrei novamente lá da Geni. Ei, Geni aí do pessoal do Salão SOS. Aí nós ouvimos então a Marinês Siqueira, abrindo a Corriona. 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Vem comigo! 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

0: ir na igreja. Resolveram ir na igreja, na catedral, rezar um pouquinho. Chegaram lá, aquela igreja mais linda. Aí vai o Abílio Manco e diz: Amaranto, acho que nós nem entremos aí porque nós somos muito grosso. E a igreja é muito fina, tio. Diz: não seja burro, Abílio. Nós entramos lá dentro, tudo que os outros fizeram, nós fazemos também, rapaz. Aí o Abílio foi se ajoelhar, pisou no pé de uma moça pra trás. A moça deu um beliscão nas costas dele. Tava a outra pra frente, ele beliscou a outra. A moça virou pra trás e ele diz: a senhora pode beliscar pra frente, que pra trás já tá beliscado.
1: Companheirada, é hora da partida. É fim do baile, o galo já cantou.
2: É, muito bem, chegando o final, cheiro de galpão, agradecendo o carinho da sua audiência, a sua participação. Fica aqui, já já vem Happy Hour com Léo Medeiros. E vamos embora. Nos falamos amanhã neste mesmo horário, se Deus quiser. E sempre lembrando: Brasil é minha pátria, Itararé é meu país. E pra você que a assinatura faz a diferença, sem arrogância, com humildade, com transparência, onde tem ordem, pode crer, tem progresso. E para ter abraço é vacina no braço. Falando de vacina, papai e mamãe, atualize sempre a cardinetinha de vacinação dos filhinhos e a tua também, porque fazer o bem também te faz o bem. E nunca faça nem deseje para os outros o que não quer para você. É o Jada, primaiada. O duro é ser corintiano, mas é bom ser bom. Tchau, Morta!

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0: Olá, boa tarde, 18 horas com 33 minutos, bem-vinda! A partir de agora está no ar a edição do Happy Hour, começando tudo de novo. Segundona hoje, galera, 17 de agosto de 2026, muito boa tarde pra você, muito bem-vindos até as 20 horas, vou ficar contigo e olha, você pode participar com a gente, tá aberto o nosso WhatsApp aqui, 35326081, você pode ligar, participar, pedir a sua preferida. Eu sou o Léo Medeiros, muito prazer. Como é que tá você? Tá tudo bem? Tudo daquele mágico que tá? Segura a onda, porque agora tô chegando por aqui, depois do Crack Adjalma.
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0: 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Muito bem, a galera tá chegando, moçada, segundou, pessoal, e na expectativa, mais uma semana juntos, e juntos, claro, vamos trazer para você a melhor programação por aqui, da melhor e mais ouvida, por exemplo, atendendo os nossos ouvintes sempre, agradecendo o carinho sempre da sua audiência, o Luiz Onofre tá chegando por aí, diga, Luiz.
1: Boa tarde, Léo.
0: Opa.
1: Tô ouvindo o seu programa.
0: Opa, maravilha.
1: Pode tocar música antes que eu me vá, porque eu falar pra você, antes que você se vá, fica muito diferente. Um abração.
0: Um abraço, Luiz Onofre, tá aí o Marciano.

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2: 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Muito bem, vamos seguir em frente com o nosso programa. Vamos abraçando vocês.

E que está chegando agora, você que está participando com a gente, você que gosta da boa música e, claro, vai oferecer para quem você quiser, fique à vontade, manda seu áudio aqui no programa ou então manda sua mensagem aqui no WhatsApp 996624834. Está aberto aqui para você até as 20 horas, tá bom? Segura essa onda, vamos fazer igual o Júlio César. Ô Júlio César, boa noite. Mando um forte abraço a todos da rádio e quero oferecer uma música a todo o pessoal do Bar do Bento. Ô, Bar do Bento, tá animado essa moçada do Bar do Bento, hein? Vamos aproveitar, já que o Gustavo tá mandando uma música aqui. Eu quero mandar um abraço também lá pros demais que estão acompanhando lá no Bar do Bento, né? Aliás, lá no distrito de Turiba do Sul, o pessoal não perde o programa lá, viu? É o Zé Canito, a Célia, o Gerson e a família toda do Bento lá, viu? Sempre curtindo a gente. Um abraço também lá pro Marcelo Papelarte. Alô, Marcelo! Obrigado pela participação com a gente. Tá aí o Gustavo Lima!

0: Quem gostou faz barulho!
1: Oi.
0: Muito obrigado, gente. Muito obrigado.
1: Querendo uma biblioteca monstruosa, tá bom? Bom trabalho, Santos. Até amanhã, Deus quiser. Todo mundo falando biblioteca. Tchau, tchau.
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0: Marque a sintonia, 19 horas com 19 minutos. Boa noite. Boa noite para você que está chegando agora, hein? Tudo bem contigo? Obrigado pela participação, toda essa moçada sempre marcando presença com a gente aí através de mensagem ou até mesmo áudio e, lógico, participando do Happy Hour. Boa noite. Gente, eu dou um recado para você. 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Fale com o meu amigo Claudecer. 19 horas com 20 minutos. Boa noite, cidade. Boa noite, região. Boa noite, Inês, lá no bairro Cerrado, com a gente, também acompanhando o programa. Obrigado, Inês. Obrigado pela participação aqui. E vamos lá. Quem tá chegando aí?
1: Olha, eu também tô chegando aí, tá?
0: Opa! Diga, Raquel.
1: Tudo bem com você?
0: Tudo tenha tranquilo.
1: Boa noite a todos vocês do rádio aí.
0: Obrigado.
1: A família de vocês também. Um abraço meu e de meu esposo pra você. Que Deus abençoe cada um de vocês. Vai abraçar para a amiga Zuleide, para o Ricardinho também, para a minha amiga Rita de Castro também, para a minha irmã Maria Antônia, para o Mercado da 1, Mercado da 2, a Igreja Gustavo, e para o Sr. João também. Homem da Verdura.
0: Mais alguém?
1: O Nel da Oficina, Alex Leiteiro e João Paulo.
0: Ô, Alex.
1: E a Zilda também com o Chico.
0: Ô, Zilda.
1: Tá bom?
0: Tá bom.
1: E todos os meus amigos, acredite também.
0: Isso.
1: E todos os meus amigos, para você também, especial do Rádio, para vocês.
0: Obrigado.
1: Tá bom? É,
0: obrigado, viu?
1: Deus abençoe. Tchau, tchau.
0: Um abraço, uma Raquel. Boa noite. Para você também. Olha, tchau, gente. Tchau. Obrigado, viu? Ah, aqui também o Paulo Rogério Alves também vai pedir música daqui a pouco. E também, deixa eu ver, tem mais alguém aqui. Aliás, o pessoal ali da... do Parque Centenário, tá ouvindo a gente, as Nações, Jardim Claudinho. Daqui a pouco a gente vai mandar um abraço para todo mundo lá que tá ligado com a gente também, viu? Um abraço. Ah, vamos lá. E agora eu vou atender a galera que não perde o programa, todo dia tá ligadinho no programa aqui. Ontem eu falei que estavam ouvindo lá, né, no domingo, preparando o almoço, aquela coisa toda. O pessoal da Saele Marcenaria, que não perde o nosso programa de jeito nenhum, né? Que maravilha. Um abraço lá para Sabrina, aquele sorrisão, o esposo, os meninos e também a mamãe que tá curtindo a gente. Obrigado pela atenção dispensada aqui com a gente. João Mineiro e Marciano canta no programa 19h22.

0: Boa noite, Léo Medeiros. Toque para nós com o Roberto Carlos. Esse cara sou eu. Ofereço para a esposa Rosenilce. Deus abençoe. E tudo de bom. E o programa está show de bola, como sempre. Parabéns. Sucesso sempre. Paulo Geraldo, um sincero abraço. Tudo de bom. Felicidades.
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Cultura Guiar e Gianni Santucci pegou todo mundo de surpresa neste domingo ao anunciar que a família vai crescer. A notícia da segunda gravidez da influenciadora foi compartilhada nas redes sociais, deixando os fãs eufóricos com a chegada de mais um herdeiro. Jenny, que já é mãe de Gabriel com Arthur, e o ator, que também é pai de Sofia, revelaram que um novo coração bate por aqui, prometendo um novo capítulo emocionante para a família. A novidade chega pouco tempo depois do casamento civil do casal, que oficializou a união recentemente. 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

0: Muito bem, 19 horas com 35 minutos, boa noite pra você, muito bem-vindos até às 20 horas, a gente vai tocando o barco por aqui com a melhor programação pra você. E olha, o Ariel Santos tá chegando aqui. O Ariel, boa noite. O Ariel, que é o nosso ouvinte assíduo e também um dos melhores jardineiros que eu conheço aí na região. Alô, Ariel, lá no Vila Esperança, um abração pra você. E ele tá dizendo aqui que deixa o jardim top, hein? É, no estilo, no capricho. 997-990-337 é o contato do menino aí. Um abraço, Ariel. E vai, Corinthians! Fala aí, vai, Corinthians. Um abraço pro meu amigo Ricardinho. Alô, Ricardinho! Vai, Corinthians! Só que no semana pegou pesado, né? Tomou de virada aí, rapaz. Mas tudo certo. A gente que é corintiano não tem problema. Perdeu, ganhou. Perdeu. Não, tá tranquilo, né? Tá sossegado. Um abraço aí, o meu amigo Ricardinho, lá pra Isabel também ouvindo a gente, a Zulei, todo mundo. Obrigado, viu? Deixa eu ver aqui, um abraço lá pro pessoal do Parque Centenário das Nações, tá ouvindo a gente. Um abração especial lá pro meu amigo Denilson, a esposa Maria, sempre tá com a gente, né? Acompanhando o programa aqui. Um abração lá também para além do Denilson, a Maria, a Dani, a Maria Fernanda e também o Márcio, né? E os meninos, o David e o William também, né? E o pessoal do Tutsbel lá também ouvindo a gente. Mas deixa eu dar um recado aqui, gente. 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Um abraço. Procurando, se não deu pra passar hoje, eu ia conversar, bater um papo com ele à tarde e não deu tempo. Uma correria hoje aí, mas tá tudo certinho. Amanhã passo aí pra tomar um cafezinho com você aí e toda a família aí, tá bom? Um abração. Gente, tem mais gente chegando aqui. Daqui a pouco eu vou ver, chegou um áudio aqui. Daqui a pouco a gente vai ver. O pessoal tá participando, continua pedindo música. Por exemplo, tá chegando um ouvinte assíduo do programa, que sempre está acompanhando a gente, a Rita de Cássia. Diga, Rita, boa noite!
1: Boa noite, Léo. Como você vai? Tudo bem?
0: Tudo bem.
1: Aqui, Rita de Cássia Ferreira, do CDGU Ponte Seca.
0: Uhum.
1: Gostaria de mandar música pro Salão Tuti Belas, das meninas gêmeas, uhum, queridas, maravilhosas. Pra dona Raquel, querida, com sua esposa, a Cir Carneiro. Pra dona Helena e seu Jerônimo, pra Silene. Uhum. Pra mini padaria aqui do CDHU Ponte Seca. E pro meu esposo Ney Floriano. Eu gostaria de ouvir com o New Kids on the Block. Uma música bem legal. Um abraço, Léo. Fica com Deus e o Deus abençoe grandemente você.
0: Serve essa aqui? Essa que é linda. New Kids on the Block, o pedido aí da nossa ouvinte Rita.

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2: E de quebra, tá comigo, tá com Happy Hour até as 20 horas. Happy Hour, todos os dias, gente, você acompanha comigo aqui das 18h30 às 20 horas. Boa noite, Altair. Opa, Altair de Cabreúva, olha aí, quero mandar um abraço pro meu pai juvenil do bairro Passa Três e minha namorada de Barão de Antonila, a Barão de Antonina, né? A Daniele, obrigado pela participação aqui, Guri. Um abraço pra você, obrigado. 19h50, faltando 10 agora. Pra 20 horas. Segura aí.
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0: Muito bem, 19 horas com 54 minutos. Estamos caminhando para a parte final do nosso programa aqui, do nossa noite, né? Já diria. Estamos na night já, né, moçada? Nesta segunda-feira, marcando 17 de agosto. 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Muito bem, moçada, 19 horas com 54 minutos e a ultiminha já tá chegando por aí.
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Aê, moçada, o nosso programa tá chegando ao final, né? Muito obrigado você que saiu com a gente até agora, muito grato aí pela sua participação, você que mandou sua mensagem, você que pediu a sua música, mandou pra quem? É lógico, pra alguém importante, mandou pra o papai, pra mamãe e pra pessoa especial também. Muito obrigado pela atenção dispensada aí mais uma noite, juntos aqui no nosso Happy Hour. Quero mandar um abraço aqui lá para meu amigo Jerônimo, a dona Helena, que sempre está com a gente nas noites aqui, né? Um abração, obrigado pela sintonia sempre com a gente aqui nas nossas noites aqui, viu? Muito grato mesmo. Um abraço também, vai lá para quem? Ah, deixa eu mandar um abraço também aqui para a galera lá da Vila Beca também, meu amigo Japão, né? Que sempre está acompanhando a gente, né, Japão? Um abraço para você também. Tapinha nas costas, toda a galera aí. E também um abraço. Vai lá pro pessoal de Sorocaba que tá ligado com a gente. João Vitor com o tradicional boné. Brincadeira, João. A Rosa Ana e toda a família curtindo a gente lá. Um abraço também pro Fausto Aurélio também, lá pro Rivail. E lá em Tapitininga, o nosso conterrâneo Zé Cássio. Obrigado, gente, pelo carinho de todos vocês com a gente na nossa noite aqui, no nosso Happy Hour, tá bom? Pois é, gente, sempre que uma semana nova começa, é bom respirarmos fundo e encararmos com força, disposição e vontade de evoluir. Aproveite o início de mais um ciclo para se inspirar e alegrar todo mundo à sua volta. Mantenha a fé na vida e acredite que tudo vai dar certo, com certeza. E a gente se esbarra por aí. Tchau.

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0: Som do Galileu chegando mais uma vez até o seu lar, o programa A Voz da Libertação. Programa esse tem como órgão informativo das igrejas Pentecostal Deus é Amor. A nossa igreja Pentecostal Deus é Amor está situada em São Paulo, na Avenida do Estado 4568 Liberdade, na responsabilidade da nossa irmã Erani Miranda. Aqui na nossa cidade de Itararé, a nossa igreja Pentecostal Deus é Amor está localizado na rua Frei Caneca 1085, na responsabilidade do pastor João Vitor Lacerda. E está aqui conosco na mesa de som o nosso irmão Léo Medeiros. Aqui que tem o imenso prazer de saudar é sua irmã em Cristo, cooperadora Edjane Nogueira e também cooperador Oséias.
1: Graças a Deus que já nos deu a vitória por nosso Senhor e Salvador Jesus Cristo. É, amados ouvintes, estamos aqui mais uma vez pela graça, pela infinita misericórdia de Deus para dar o prosseguimento na obra de Deus. Desde já queria desejar para você uma ótima noite, cheio de bênção, cheio de vitória na sua vida, no seu lar, na sua casa, na sua família, que aonde quer que você esteja, tenha certeza, tenha plena convicção que o Espírito de Deus ele está aí do seu lado para garantir a grande vitória na sua vida. Vamos de aviso das nossas igrejas pentecostais, Deus de Amor, que é pertencente ao campo de Itararé. Vamos falar da nossa sede central, que está localizada na rua Frei Caneca, número 1085, próximo ao fórum, que está na responsabilidade do presbítero João Vitor. Portanto, temos culto na segunda, na terça, na quarta, na quinta, na sexta-feira, temos culto em dois horários.

0: Portanto, temos culto na segunda, na terça, na quarta, na quinta, na sexta-feira temos culto em dois horários, às 14h30 e às 19h, também temos culto no sábado e no domingo a oração e consagração das 9 da manhã às 10 da manhã e à noite às 19h. Também temos a nossa Igreja Pentecostal do Zamoro, que está localizado no Jardim Alvorada, na rua Tor Guarulhos Cortes, número 100, que está na responsabilidade do presbítero Horaci. Temos culto na segunda, terça, quarta, quinta, sexta, também no sábado e no domingo, cultos que serão realizados a partir das 19h. Também temos a nossa Igreja Pentecostal do Zamoro, que está localizado no Jardim Policeia, na rua Francisco Vicente da Silva, número 342, que está na responsabilidade do pastor José Edilson. Temos culto na segunda, na terça, na quarta, na quinta e também na sexta-feira. Cultos que serão realizados a partir das 19h. Também temos a nossa Igreja Pentecostal do Amor, que está localizado na cidade de Itaporanga, na rua Gabriel Tivope, número 536, bairro Arvão, bem no centro de Itaporanga, que está na responsabilidade do presbítero Isaías Ramos de Paula. Temos culto na segunda, na quinta, na sexta e no sábado. E no domingo, das 9 da manhã às 10 da manhã, a oração e consagração. Também temos a nossa Igreja Pentecostal do Amor, que está localizado na cidade de Riversul, na rua Adão Batista, número 126. Que está na responsabilidade da nossa irmã cooperadora Raquel. Temos a oração das 18 horas às 19 horas na segunda-feira, culto na quarta, sexta e sábado, cultos que serão realizados a partir das 19 horas. Está aí, amados ouvintes, os avisos das nossas igrejas pentecostal de Moro, que é pertencente ao campo de Itararé. Graças a Deus que já nos deu a vitória por nosso Senhor e Salvador Jesus Cristo. É, meus ouvintes, vamos agora pelas nossas redes sociais, das nossas igrejas Pentecostal, Deus e Amor.
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2: Graças a Deus que já nos deu a vitória por nosso Senhor e Salvador Jesus Cristo. É, meus ouvintes, queria mandar uma saudação especial aí para todos os nossos amados e queridos ouvintes que estão nos acompanhando, né? Você que mora no sítio, na chácara, na fazenda, nos bairros. Deus abençoe no nome do Senhor Jesus. Também queria mandar uma saudação especial para o nosso irmão Daniel, lá que está lá no bairro das Furnas, ouvindo o programa Voz da Libertação, Ruden, ali no bairro do Cerrado. Também todos que estão ali no Sertão, no Fundão, no Cerro Azul, né? No Ouro Verde. Deus abençoe no nome do Senhor Jesus. Nossos irmãos aí que estão na cidade de Vencelau Brás, nosso irmão Claudinei, nossa irmã Jane, né? Deus abençoe no nome do Senhor Jesus. Também nossos irmãos lá de Siqueira Campos, Tomazina, São José da Boa Vista, Salto do Itararé, Santana do Itararé. Deus abençoe no nome do Senhor Jesus. Também queria mandar saudação especial para todos que estão ali na cidade de Castro, nosso irmão Elias e toda a sua família, ouvindo o programa Voz da Libertação. Você aí que está na cidade de Londrina, né? E Curitiba, Deus abençoe pela audiência, no nome do Senhor Jesus. Também nossos irmãos aqui na cidade de São Gerson, nosso irmão João, nossa irmã Leila, ouvindo o programa Voz da Libertação, Deus abençoe. Nosso irmão Silas, nossa irmã Guilmar, que está ouvindo o programa Voz da Libertação, Deus abençoe. Também queria mandar saudação especial para todos que estão ali nas empresas, na Aralco, na Clabin, né? Na Miraluz, na cidade de São Gerson, também na Forte Palit, na Embalatec, né? Nossos amigos de trabalho ali, o Alex, que está ouvindo o programa Voz da Libertação. Também o Everton, Dorival, o maquinista, Deus abençoe no nome do Senhor Jesus, o Horaci, o Ezequiel. Deus abençoe no nome do Senhor Jesus. É, queria mandar saudação especial também para todos que estão ali, né? Na cidade de Riversul, né? Na cidade de Itaporanga, ouvindo o programa Voz da Libertação. Deus abençoe. Também, né? Queria rodar aqui um lindo louvor, um oferecimento especial para todos nossos amados e queridos ouvintes, né? Débora e Leia, braços fortes, cantando o programa Voz da Libertação.

0: Graças a Deus que já nos deu a vitória por nosso Senhor e Salvador Jesus Cristo. É, mais ou menos, momento de meditação na poderosa Palavra de Deus.
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0: É, amados ouvintes, momento de meditação aqui na poderosa Palavra de Deus, onde diz que a Palavra de Deus, Isaías 43, versículo 1: Mas agora assim diz o Senhor, que te criou, ó Jacó, e que te formou, ó Israel: não temas, porque eu te remi, chamei-te pelo teu nome, e tu és meu. Quando passares pelas águas, estarei contigo, e quando pelos rios, eles não te submergirão. Quando passares pelo fogo, não te queimarás, nem chama arderá em ti, pois eu sou o Senhor, o teu Deus, o Santo de Israel, o teu Salvador. Olha só que palavra linda, que palavra maravilhosa, né, meus ouvintes? Quero fazer somente um resumo da Palavra de Deus, né? E o nosso horário está bem escasso, está bem avançado o nosso horário, então vou fazer só um resumo da Palavra de Deus, né? Aqui a Bíblia está dizendo que Deus, ele criou a Jacó e ele formou Israel. Sabemos que Jacó, né? Jacó é filho de Rebeca, Isaac, né? Jacó é irmão de Esaú, né? Não vou entrar nesse detalhe, mas Deus criou a Jacó. E através de Jacó, Deus mudou o nome de Jacó e se tornou por nome de Israel. Deus criou Israel. A palavra que eu quero trazer para você nessa noite, não importa o processo de vida ou que você está enfrentando, se você está enfrentando, porque Deus, ele é com você. Porque até agora você não desistiu e você não vai desistir. Porque o Senhor, ele é contigo para te ajudar. Deus está dizendo: não temas, porque eu te remi, chamei pelo teu nome e tu és meu. Olha só, você pertence a Deus, você é algo muito valioso, muito de porte, de muito valor para Deus. Você não é uma pessoa qualquer. Você não é um homem qualquer. Você não é uma mulher qualquer. Você não é um jovem qualquer. Você não é um pré-adolescente qualquer. Você é algo especial para Deus. E Deus diz: não temas, porque eu te remi, chamei-te pelo teu nome e tu és meu. Quando é de Deus, ninguém toca. Alguém pode até tocar, mas é permissão de Deus. Então não tenha onde você correr, não tenha para onde você fugir. Deus, ele tem uma promessa na sua vida. Para Deus cumprir essa promessa na sua vida, você tem que se colocar na presença de Deus. Porque se você não se colocar, você vai ficar pagando o preço. Os problemas, as dificuldades, as perseguidades da vida vem, te assola e você não se coloca. E Deus está te dando a oportunidade hoje de você voltar, de você reconciliar, de você aceitar Jesus. Você tem que aceitar Ele. A pessoa fala assim: eu aceito todos os dias. É fácil dizer para a boca, dar a boca para fora. Mas eu quero ver você se prostrar a Ele de verdade, servir a Ele, servir somente a Deus. Você tomar uma decisão, falar assim: olha, a partir de hoje eu vou mudar minha vida, vou mudar tudo e vou ter um propósito com Deus. É assim que Deus quer você. Não somente de boca para fora. Não. Não. Deus, ele quer você. Ele quer ter um encontro com você, como ele teve um encontro com Zaqueu. E Jesus foi aonde? Morar na casa de Zaqueu. Jesus disse: hoje me convém pousar em tua casa. Olha só que maravilha. A Bíblia está dizendo: quando passares pelos rios, eles não te submergerão. Quando passares pelo fogo, não te queimarás, nem chama arderá em ti, porque eu sou o Senhor, o teu Deus, o Santo de Israel, o teu Salvador. Não tem para onde fugir, não tem para onde correr. No meio dos problemas, das dificuldades, Ele está com você. Os rios podem até atingir, subir até essa alta altura. A fornalha pode vir, como foi com Sadraque, Mesaque e Abednego. Deus não deixou perecer. Sadraque, Mesaque e Abednego na fornalha. Deus não deixou Daniel perecer na cova dos leões. Deus também não vai deixar você perecer. Somente se coloca na presença de Deus, porque você é de Deus. Você está ouvindo essa programação? Você é de Deus. Deus tem um chamado na sua vida. Abra o teu coração para que a obra de Deus venha se concluir na sua vida.

0: Você é de Deus. Deus tem um chamado na sua vida. Abra o teu coração para que a obra de Deus venha a se concluir na sua vida. Fala comigo: Senhor Jesus, eu entrego a minha vida, a minha alma ao Senhor. Fala: Senhor Jesus, eu estou reconciliando com o Senhor. Hoje eu estou voltando para o Senhor, para que o Senhor venha cumprir as suas promessas na minha vida, em nome do Senhor Jesus. Prepare aí seus documentos, pedido de oração, que a nossa irmã cooperadora de Jânio vai estar fazendo aquela oração de muito eficaz em seu favor.
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2: Santo Deus Pai poderoso, Criador dos céus e também da terra, é nesse momento, nesta hora, Pai de oração, Senhor, que eu me coloco na tua presença, que eu te peço perdão dos meus pecados. Senhor da glória, Senhor querido, e que nesta hora, Pai, eu te peço para o Senhor que o Senhor venha visitar, Senhor, as vidas que se encontram enfermas, meu Pai. Quantas vidas que nesse momento se encontram, meu Pai, encamada, meu Deus, meu Pai, desenganada da medicina, meu Deus e meu Senhor. Oh, Pai amado, Pai querido, vai tocando, Pai, na saúde deste homem, desta mulher, desta criança, meu Deus e meu Pai. Vai visitando também aqueles que estão, meu Deus, meu Pai, desempregado, meu Deus e meu Senhor, que estão nas prisões. Quantos que nesse momento estão pela rua, Pai amado, Pai querido, e que não tem nem teto para morar, família, meu Deus e meu Pai. Oh, meu Deus e meu Senhor, contra os lares, meu Deus e meu Pai, os jovens, meu Deus e meu Senhor, meu contemporâneo que estão nos vícios, meu Deus e meu Pai amado, meu Pai querido, quantos que estão, meu Pai, nas drogas, prostituições, nos crimes, nos tráficos, meu Deus e meu Pai, que venha trabalhar, libertar, Pai amado, Pai querido. Oh, meu Deus e meu Senhor, visita as estradas, esses momentos de oração, visita, meu Deus e meu Pai, que eles estão viajando, que eles estão indo a trabalho, que eles estão voltando do trabalho, meu Deus e meu Pai, dá livramento, dá escape, alcança o Fernando também, meu Deus e meu Senhor, nesta hora, visita ele, o lar dele, a família, meu Pai, confirma a bênção, o milagre, em nome do Senhor Jesus. Que Deus abençoe a todos e fique na paz do Senhor Jesus.
0: Graças a Deus que já nos deu a vitória por nosso Senhor e Salvador Jesus Cristo. É, amados ouvintes, estamos encerrando a nossa participação. Ficam todos na paz do Senhor Jesus.
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1: Senhores pais, a formação moral, espiritual e emocional dos seus filhos e filhas é de grande importância e significado para o reino dos céus, para o futuro deles, para a união da família e para a sociedade em geral. Assim sendo, ensinem as suas crianças a viver com honestidade, honradez e temor a Deus Pai e aos seus santos. Sejam pais zelosos da religiosidade e da espiritualidade da sua família. Conversem com os seus filhos e filhas com palavras simples que eles possam compreender a respeito da origem da fé que professam e da igreja que frequentam. Falem com eles a respeito da vida dos profetas e de homens e mulheres piedosos do passado. Destaquem a vida exemplar da bendita Mãe Virgem Maria e da Sagrada Família. Falem com eles a respeito do nascimento e missão do menino Jesus, da vida honrada e do ministério da Santa Vó Rosa e do Santo Irmão Aldo. Ensinem as suas crianças a orar. Orem com elas. Sejam exemplo de amor, modelo de coragem, praticantes da bondade e da justiça, a fim de bem educarem os seus filhos e filhas. Ajam como companheiros efetivos e leais nas horas das dificuldades deles. Sejam amáveis com as suas crianças. Trate-as com carinho, firmeza e justiça. Promovam a paz e a união de sua família para que mereçam a proteção do poder celestial e sejam bem-aventurados e felizes em seu lar.

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Divulgamos a seguir um depoimento de fé prestado em agradecimento e reconhecimento a Deus Pai e aos seus santos. Numa ocasião em 2015, o Sr. Lauro Benjamin Custódio Siqueira seguia num trator carregado de sal destinado ao abastecimento de coxos de alimentação do gado da fazenda onde ele trabalhava. Em dado momento, o condutor do trator atropelou um tronco de árvore, passando seguidamente sobre ele. O movimento brusco fez com que o Sr. Lauro perdesse o equilíbrio e caísse na frente do trator, cuja roda dianteira quebrou ao bater no tronco de árvore, impedindo que o veículo continuasse em movimento e passasse sobre ele. Reconhecido de que, providencialmente, foi protegido das consequências imprevisíveis daquela ocorrência e até mesmo da fatalidade, o Sr. Lauro direcionou ações de graças ao Nosso Senhor Jesus, à Maria Santíssima, à Santa Vó Rosa e ao Santo Irmão Aldo, em depoimento de fé, datado de setembro de 2023, remetido de Bela Vista, estado do Mato Grosso do

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1: Prezado ouvinte, que a paz do Senhor Jesus, com as bênçãos da Santa Vó Rosa, do Santo Irmão Aldo e da Virgem Maria Santíssima estejam com você. Hoje te convido a meditar numa mensagem de grande importância: a sabedoria para dizer sim às coisas de Deus e não às ciladas do inimigo. Querido ouvinte e amado internauta, você já parou para refletir sobre o imenso poder contido nessas duas simples palavras, sim e não? Usando-as numa aparente resposta simples e imediata, pode parecer algo de pouca relevância, mas na verdade pode carregar um peso eterno. Toda a trajetória da humanidade, desde a criação até o presente século, tem sido moldada por escolhas. O livre-arbítrio que Deus concedeu aos homens é um privilégio, mas também é uma grande responsabilidade. Cada decisão que tomamos não é apenas um ato isolado, nem pode ser momentâneo, mas sim um passo em direção à vida eterna com Deus ou ao afastamento dele. Muitas vezes o ser humano, sem discernimento, tem escolhido aquilo que o destrói, dizendo sim para as ilusões do mundo e não para os caminhos de Deus. Isso é um problema espiritual que deve ser corrigido. É por isso que o apóstolo São Paulo diz em sua segunda carta aos Coríntios, capítulo 1, versículo 20: porque todas quantas promessas há de Deus são nele sim e por ele o amém, para a glória de Deus por nós. Mas e você, amado ouvinte? Como tem conduzido suas escolhas? Está verdadeiramente atento ao que Deus deseja para a sua vida? Quantas vezes o inimigo tentou enganar você com palavras aparentemente doces e envolventes? Quantas vezes ele fez o pecado parecer inofensivo, até mesmo atrativo? Digo que tentou você porque também tentou Jesus. Em carta aos Hebreus, no capítulo 4, verso 15, está dizendo que Jesus, como nós, foi em tudo tentado, mas sem pecar. O Divino Mestre disse não à vontade do inimigo ao ser tentado no deserto, demonstrando total fidelidade a Deus. Após 40 dias e 40 noites, ele foi desafiado pelo mal a desviar-se do propósito divino. Primeiro, o inimigo tentou convencê-lo a transformar pedras em pão, explorando sua fome. Mas Jesus respondeu com a palavra: nem só de pão viverá o homem, mas de toda palavra que sai da boca de Deus. São Mateus, capítulo 4, versículo 4, mostrando que a vontade de Deus está acima das necessidades físicas. Depois o mal o levou ao ponto mais alto do templo e sugeriu que ele se lançasse, alegando que seria protegido. Porém, Jesus respondeu: não tentarás o Senhor teu Deus. São Mateus, capítulo 4, versículo 7. Ensinando que não devemos testar a fidelidade divina. Por fim, o inimigo ofereceu todos os reinos do mundo em troca de adoração, mas Jesus rejeitou com firmeza, dizendo: ao Senhor teu Deus adorarás, e só a ele servirás. São Mateus, capítulo 4, versículo 10.

Ao Senhor teu Deus adorarás, e só a Ele servirás. São Mateus capítulo 4, versículo 10. Com isso, Ele nos deixou o exemplo de como vencer as tentações, permanecendo firmes na palavra e obedientes a Deus. Quantas vezes você disse não para aquilo que enfraquece sua comunhão com Deus, e sim para aquilo que fortalece seu espírito? Ou o contrário,

missão se cumpriu. Veja, por exemplo, a Virgem Maria Santíssima, mãe de Jesus. Quando o anjo Gabriel anunciou que ela seria mãe do Salvador, ela poderia ter recusado e dito: "Sou jovem demais, isso é muito difícil, não estou pronta", mas sua alma santa e preparada respondeu com fé e obediência: "Eis aqui a serva do Senhor, faça-se em mim segundo a tua palavra." São Lucas, capítulo 1, versículo 38. Seu sim mudou a história da humanidade, pois por meio dela veio o Salvador. Os santos apóstolos, homens simples, pescadores, trabalhadores, foram chamados por Jesus para uma missão grandiosa. Tinham liberdade de recusar e continuar suas tarefas diárias, mas ao ouvirem o Mestre, abandonaram tudo e o seguiram. Foi uma decisão difícil, pois seguir a Cristo significava enfrentar perseguições, desafios e até a morte. No entanto, eles disseram sim ao chamado e se tornaram colunas da igreja e santos de grande poder. Jesus lhes disse: "Vinde após mim e eu vos farei pescadores de homens." São Mateus, capítulo 4, versículo 19. Eles obedeceram e suas vidas foram transformadas. A Santa Vó Rosa, em sua trajetória fiel, também precisou fazer escolhas. Poderia ter vivido uma vida comum, sem assumir a missão grandiosa que Jesus lhe confiou, mas escolheu a submissão absoluta ao Divino Mestre. Graças aos seus méritos e sua escolha de servir a Deus, tornou-se o consolador prometido por Jesus. Seu sim possibilitou que hoje você tenha esta maravilhosa oportunidade de conhecer o Evangelho genuíno de Jesus, que liberta e salva todos aqueles que aceitam e colocam em prática. O santo profeta Irmão Aldo, escolhido por Deus para ser o sucessor do Consolador, a Santa Vó Rosa, para conduzir e proteger o povo apostólico, também enfrentou desafios e poderia ter dito não, mas sua fé e entrega à vontade divina o tornaram um exemplo para todas as pessoas que desejam verdadeiramente viver uma vida que agrada a Deus e, por conseguinte, entrarem no reino dos céus. Agora olhe para si mesmo e reflita. Como tem sido a sua jornada aqui na terra? Você tem seguido o exemplo desses servos de Deus fiéis? Ou tem cedido às vozes do mundo e às tentações do inimigo? Quantos casamentos estariam salvos hoje se as pessoas soubessem dizer não para a traição e sim para a fidelidade? As Sagradas Escrituras ensinam que o que Deus ajuntou não separe o homem. São Mateus, capítulo 19, versículo 6. Imagine a dor e o sofrimento causados pela infidelidade. O compromisso que deveria ser construído com amor, respeito e confiança é destruído por decisões impulsivas, motivadas por desejos egoístas ou por falta de autocontrole. Se ao invés de sucumbir às tentações, os casais dissessem sim à fidelidade, diálogo e perdão, muitos lares estariam unidos. Quantas famílias estariam em paz se os filhos soubessem dizer não às más influências e sim para o respeito e a obediência? A palavra de Deus exorta: "Vós, filhos, sede obedientes a vossos pais no Senhor, porque isto é justo." Efésios, capítulo 6, versículo 1. Os laços familiares são postos à prova constantemente. E muitas vezes o comportamento e influência de maus amigos desviam os filhos do caminho do bem, os tornando revoltosos. Se ao invés de seguir as pressões externas, os filhos decidissem dizer sim para os valores ensinados pelos pais, segundo a doutrina de Deus, respeito, honra e obediência, muitos pais não sofreriam com a dor da desobediência. Quantas almas estariam livres das amarras do pecado se soubessem dizer não para os vícios e sim para a santidade? A doutrina adverte sobre isso dizendo: "Fugi da prostituição. Todo pecado que o homem comete é fora do corpo, mas o que se prostitui peca contra o seu próprio corpo." 1 Coríntios, capítulo 6, versículo 18. O pecado se apresenta de formas sutis.

0: às vezes disfarçado de prazer imediato ou falsa liberdade. Mas as consequências de ceder a esses vícios, seja o álcool, drogas, mentira ou pornografia, são destrutivas, não apenas para o corpo e não menos para a alma. Se as pessoas soubessem dizer não a esses atalhos, que conduz à destruição, e sim à santidade, seriam totalmente retiradas das correntes que as prendem e viveriam em verdadeira liberdade. Essas decisões, que parecem simples no momento, têm consequências eternas. Cada não e sim que escolhemos reflete diretamente em nossa caminhada com Deus e nas consequências vindouras, tanto nesse corpo como na vida do espírito. As Sagradas Escrituras ensinam que todas as escolhas trazem consequências. Quem escolhe caminhar com Deus, colhe vida, paz, alegria e segurança. Quem escolhe o pecado, colhe destruição, tristeza e perdição. Veja a história do pai Abraão. Ele recebeu uma ordem difícil: sair da sua terra, do meio de sua parentela, deixar tudo para trás e confiar no que Deus tinha para ele. Poderia ter recusado. Mas o que ele fez? Disse sim para Deus. E o que aconteceu? Tornou-se pai de uma grande nação e foi abençoado. A Sagrada Escritura nos diz: pela fé, Abraão, sendo chamado, obedeceu, indo para um lugar que havia de receber por herança, e saiu sem saber para onde ia. Hebreus capítulo 11, versículo 8. O profeta Daniel, diante da ameaça da cova dos leões, poderia ter negado sua fé, mas ele disse sim para Deus e não para o medo. E o que aconteceu? Deus o livrou e o honrou diante da Babilônia. O relato no livro que leva seu nome diz: o meu Deus enviou seu anjo e fechou a boca dos leões para que não me fizessem dano. Daniel capítulo 6, versículo 22. E você, querido ouvinte, quantas vezes já teve a oportunidade de dizer sim para Deus, mas hesitou? Talvez, ao ouvir esta mensagem, você sinta um peso na sua consciência, lembrando-se das vezes que escolheu errado. Talvez se pergunte se ainda há esperança. E eu lhe digo: sim, há esperança para você. Hoje Deus está lhe dando uma nova oportunidade. Ele chama você para dizer sim para a vida, sim para a verdade, sim para a salvação. Diga sim para Jesus, para a Igreja Apostólica. Diga sim para a orientação da Santa Avó Rosa e do Santo Irmão Aldo, santos que foram preparados por Deus para nos conduzir no caminho da verdade. Não endureça o seu coração. Lembre-se das palavras que estão registradas em 2 Coríntios capítulo 6, versículo 2. Ouvi-te em tempo aceitável e socorri-te no dia da salvação. Eis aqui agora o tempo aceitável. Eis aqui agora o dia da salvação. Não adie essa decisão. Venha para esta Igreja Apostólica, ouça este programa Hora Milagrosa com mais frequência, permaneça neste santo caminho e permita que o Consolador, a Santa Avó Rosa, transforme sua vida. Pratique os ensinos do santo profeta Irmão Aldo. Assim, amado ouvinte, você será liberto da escravidão do pecado, terá paz e será verdadeiramente feliz. E a maior recompensa dessa decisão será que, quando sua jornada na terra terminar, entrará no céu e viverá para sempre. A escolha é sua. O que vais responder? Sim para Deus ou não? Que a paz do Senhor Jesus, com as bênçãos da Santa Avó Rosa, do Santo Irmão Aldo e da Virgem Maria Santíssima, estejam sobre você e sua família. Amém. Passo a orar em vosso favor. Onipotente Deus, meu querido Pai Celestial, eu muito te louvo, eu muito te glorifico, ó Pai, pela vida destes ouvintes, destes internautas, que com muita fé no Senhor, em Jesus, na Virgem Maria, na Santa Avó Rosa e no Santo Profeta Irmão Aldo, ouviram este programa radiofônico A Hora Milagrosa. Eu venho suplicar as tuas bênçãos, ó Jesus, para que o Senhor abençoe a vida de cada um que, neste momento, estão entregando as suas vidas ao Senhor, ó Jesus, que querem deixar dos erros, de todo o pecado, de todos os vícios, e desejam se entregar ao Senhor, à Santa Vó Rosa, fazerem parte deste santo caminho, desta Santa Igreja Apostólica. Querida e Santa Vó Rosa, abençoe a vida das famílias, dê sabedoria para os pais, ó Santa Vó Rosa, ensinarem os seus filhos, dê sabedoria para os filhos, dizerem sim às orientações dos seus pais, dizerem sim para as orientações da Senhora, ó Santa Vó Rosa, do Senhor, ó Santo Profeta, irmão Maldo. Aqueles que estão à procura de um emprego, ó Santa Vó Rosa, que a Senhora possa os proporcionar mediante a justiça do nosso Deus. Peço a Senhora, ó amada e Santa Vó Rosa, para que em nome de Jesus unjas a água e o óleo que estes teus filhos colocaram próximo a este aparelho receptor, que quando eles fizerem uso destes elementos, ó Santa Vó Rosa, eles possam ser agraciados e eles possam adquirirem as soluções para os seus problemas. Meus amados ouvintes e internautas, crendo, confiando com toda a convicção que os nossos santos poderosos estão ouvindo as suas orações e que os seus problemas já foram solucionados, recebam a bênção do Pai, do Filho, do Espírito Santo, as bênçãos da Virgem Maria, da Santa Vó Rosa e as bênçãos do nosso santo profeta irmão Maldo. Que essas bênçãos permaneçam em vossas vidas, não só hoje, mas para todos sempre. Amém.
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3: As notícias do governo federal que movimentaram o país no dia de hoje.
4: Olá, boa noite.
5: Boa noite para você que nos acompanha em todo o país.
4: Segunda-feira, 17 de agosto de 2026.
5: Vamos ao destaque do dia.
4: Petrobras confirma a existência de petróleo no litoral do Amapá.
5: Empresa seguirá com estudos para determinar a quantidade e a qualidade do óleo encontrado. Luana Karen.
6: O poço onde a Petrobras encontrou petróleo está localizado a cerca de 175 quilômetros da costa do Amapá, a uma profundidade de quase 2.900 metros.
4: Brasil registra redução de 30% nas mortes por malária em 2025 em relação ao ano anterior.
5: Foram registrados ainda 118.037 casos, 15% a menos que em 2024. Graziele Bezerra.
7: Se diagnosticada a tempo, a malária tem cura e o tratamento é eficaz.
4: E ainda, arte nas escolas.
5: Homologadas as diretrizes para o ensino na disciplina de educação básica.
4: Estudo deve ser organizado em 4 componentes: artes visuais, dança, música e teatro. Thaís Antônio.
8: De acordo com as novas diretrizes, o ensino de arte nas escolas deve aproximar os estudantes das diferentes formas de fazer e vivenciar a disciplina.
5: E hoje, na apresentação da Voz do Brasil, eu, Mariana Jungmann e Luciano Seixas.
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5: É na costa do Amapá que foi descoberta uma nova riqueza do Brasil.
4: A Petrobras anunciou a existência de petróleo num poço que está sendo perfurado pela empresa.
5: Assim que concluída a perfuração, será feito o levantamento da quantidade de petróleo na região.
4: Hoje, autoridades visitaram um navio sonda da empresa, embarcação adaptada para a perfuração de poços em águas profundas e ultraprofundas.
6: Com a descoberta da Petrobras da presença de petróleo em poço perfurado na margem equatorial, uma comitiva do governo federal visitou nesta segunda-feira o navio sonda da empresa. A embarcação está localizada em região de águas profundas no litoral do Amapá. De acordo com a presidente da Petrobras, Magda Chambriard, o poço começou a ser perfurado em outubro do ano passado e em mais alguns dias deve ter o trabalho de avaliação concluído.
9: Nós descobrimos óleo, né, no poço morfo, mas que até agora confirmou todas as nossas expectativas de um potencial relevante de petróleo na margem equatorial.